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1: 9:02.
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1: 9:24.
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1: 9:41.

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0: Adão bonitinho.
1: Aí eu fico emocionado com essa música. Quem que já comprou o disco? Pô, a crise tá mal, hein? Ô, gente, compra o disco, ajuda! Né? É assim, enquanto o disco não chegar a 250, 300, a gente não vai fazer show. Ah, é verdade, porque senão vai ficar um bando de gente lá, toca indecido! A gente, não, a gente quer tocar as músicas novas. Aí se já for platina duplo, aí ninguém gostar do disco, aí tudo bem. Nos perderemos entre monstros. Que foi, eu achei legal, só que eu gosto mais da Cássia Eller cantando. Por enquanto. Ok, então agora a gente já entrou no disco novo, tá? E essa... Às vezes as pessoas me perguntam por que que se chama Sereníssima a letra, que é a música mais rapidinha do disco, tirando Laje d'Or. E de repente, eu não sei porquê, eu só sei que Sereníssima era, é como era conhecida a cidade de Veneza. Isso eu fui descobrir depois, aí eu não, isso não tem nada a ver com a música.

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1: 10h24.
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1: 11:02.
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1: 11:21. 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
1: 11:43.

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1: 12:31.
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1: 1:03.
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1: 1:32. 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
1: 2:03.

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1: 3 e 3.
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1: 3:32.
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1: 4 horas.
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1: 4:23.

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8: 4:59.
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Alô, gente querida, bom dia. Cheguei. Bom dia, Rio Maria, bom dia, Pará, bom dia, Brasil, bom dia, você. Isso mesmo, você que está aí do outro lado, com o radinho ligado. Você é a razão de nós estarmos no ar. Está começando agora o meu, o seu, nosso programa de todas as manhãs. Alvorada Sertaneja, de segunda a sábado. Sempre neste mesmo horário. 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É o 13º dia do 10º mês deste ano. E começamos por aqui mais um dia de trabalho, pedindo as bênçãos de Deus, que nos dê força e saúde, que nos permita continuar cumprindo a nossa missão. Obrigado, meu Deus, por mais esse dia, por mais este momento, mais essa oportunidade de estar aqui mais uma vez em 104.9. Goiânia e Paranaense, o poder do Criador, a escolhida para começar a sequência musical do Alvorada.

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0: Ele mesmo. Bom dia, você tá em casa. Ótimo dia. Você que tá no trabalho, também um ótimo dia de trabalho. Terça-feira, 13 de outubro, 13º dia do 10º mês deste ano. 5 horas, 10 minutos. Hoje é dia do fisioterapeuta. Hoje também é dia mundial do escritor. Dia de Santo Eduardo. Dia do corintiano. É, hoje também é dia da vida, né? Dia do terapeuta ocupacional. Hoje também é dia de muita moda boa aqui na 104.9. Lembrando que daqui a pouquinho tem a oração da manhã com o padre Reginaldo Manzotti. Daqui a pouco também tem previsão do tempo e notícia da hora. Agora chegando mais uma do Goiânia e Paranaense. Meu recanto, meu paraíso. Vem ainda Andréia Andrade, mulher da minha vida. E Chitãozinho Chororó, com frio da solidão. A partir desse momento, nosso WhatsApp já está liberado. 991055722. Para você mandar sua mensagem de texto ou mensagem de áudio, da forma que você preferir. Você também pode acompanhar a nossa programação acessando aí as nossas plataformas digitais. www.radioberocanfm.com.br. 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E a música que toca o seu coração. É só pedir que a gente toca para você.

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1: E a hora certa agora são 5:22.
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Tá aí, você acabou de ouvir aí, poema das cordas, né? Não? Pedaço de poema na voz de Guilherme Santiago. Agora são 5:29.

0: é comigo. Vamos demais começar o dia junto com você aqui em 104.9. Vamos falar com a Deuzeni. Fala, Deuzeni.
1: Bom dia, J. Neto.
0: Bom dia.
1: J. Neto, tava querendo ouvir uma música. Ah. É, Jô Mineiro e Marciano, Minha Serenata.
0: Tá certo.
1: Eu ofereço pra você.
0: Obrigado.
1: Pavi, Maná da Padaria, Panificadora Planalto.
0: Tá certo.
1: Pro Itamar. O seu Arlindo, que mora aqui na Rua 11.
0: Alô, Arlindo! Eita!
1: Jota Neto, joga um balde de água no seu Arlindo, Jota Neto.
0: É agora.
1: A gente com o café e matar dormindo. Ei, Arlindo!
0: Ei, Arlindo! Esse dobre, rapaz!
1: Bom aí, dia,
0: bom dia! Ai, ai! 5:30 agora, rapaz, hora de levantar.
2: O que é isso? Meu pai do céu, vamos levantar, meu velho.
0: Vamos levantar, meu velho. Ah, Nayara, lá na fazenda, ranchão, né? Tá escovando os dentes. E o Zé Galo tá lá sorrindo, pai. É. Chega, menino, que é isso? A situação da rapaziada, né? Eita, que sono, hein? Vamos levantar, minha gente, vamos levantar.
2: O que é isso? Meu pai do céu, vamos levantar, meu velho.
3: Vai não, ele não vai não.
0: Vai não, é? É com você, dona Maria.
4: Vai lá, dona Maria. Pega o balde, dona Maria. Agora, joga água nele.
0: Joga água nele.
5: Não, rapaz, não joga não, não joga não. Já vou levantar. Não joga não, rapaz. Não dorme manhã não, não joga não.
0: Joga não, né? Ah, tá aí. É o pessoal lá da fazenda Quiricema. Tá correndo atrás do cavalo. Eita, e o Vilásio, rapaz? O Vilásio. Vilhazo também tá sorrindo lá. Eita, o pessoal aí da Fazenda Três Maria, da Fazenda Pontal. Eita aí, rapaz. É. Ah, Deuzini pede, a gente toca uma composição do Moacir Franco. Na voz de João Mineiro e Marciano. Na sequência tem Teodoro e Sampaio, Réu Apaixonado.

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1: E a hora certa agora são 5h42.
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0: Ele mesmo. Hora do recado, rapaz. Vamos trazer aqui um recadinho. Na sequência, a gente volta aí atendendo o pedido musical, né? Atenção para esse recado. Ó, o juiz de direito da comarca de Rio Maria, doutor Edivaldo Sadanha, está promovendo o encontro nos dias 19 e 20 de outubro, a partir das 8 horas, na sala do Fórum de Rio Maria. O encontro será realizado em parceria com a Coordenadoria Estadual das Mulheres em Situação de Violência Doméstica e Familiar do Tribunal de Justiça do Pará e com a Escola Judicial do Poder Judiciário do Estado, com o objetivo de discutir e formar a Patrulha Maria da Penha, no município de Rio Maria. Olha, o senhor Givanildo, né? Atenção aí, o senhor Givanildo dos Santos Souza perdeu a carteira com seus documentos pessoais, inclusive sua carteira nacional de habilitação. Pede a quem encontrou ou encontrar entregar na portaria da Rádio Beroca FM ou ligar no 99136-1609. Daqui a pouquinho tem previsão do tempo e tem notícia da hora. Vamos aqui para os pedidos musicais, né, rapaz? Fala aí, menino! Benivaldo! Fala, menino!
1: Ô, Jota Neto, bom dia, rapaz. E aí,
0: bom dia.
1: Não? Passa pra nós o modão aí. O Rick Renner, em Casa de Caboclo.
0: Tá certo.
1: A galera aí tá pegada ali pedras queijeiras, hein?
0: Tá certo.
1: Vamos daqui, rapaz.
0: Alô! Muito bem! Pra você, pegado no peito das queijeiras! Pra você, padeiros e açougueiro! Alô, Josimar Padeiro, lá no Supermercado Botasul. O Fábio, lá na panificadora dos... quem, pai? Ah, no Supermercado e Panificadora São Francisco. Fala, Janedilson. É, o Janedilson tá ligadão.
2: Bom
0: fala
2: dia,
0: aí.
2: Bom dia a todos.
0: Beleza?
2: Aqui da Belcran, né?
0: Aham.
2: Somente locutor.
0: Beleza.
2: Eu vi uma música aí, rendei. Chorei no sinal.
0: Chorei no
2: oferecendo
0: sinal.
2: Oferecendo pra todos que tá ligados.
0: Falou, menino. Tá legal. Pediu, a gente toca. Renan e Raí, chorei no sinal. E na sequência tem Casa de Caboclo com Rick Renner. E vem aí a oração da manhã com o padre Reginaldo Manzotti. Enquanto isso, hein, vale fora tomar um cafezinho, molhar a palavra. Eu volto daqui a pouquinho. Continue aí.

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2: Bom dia, queridos filhos e filhas, terça-feira. Toca, Senhor, com teu amor. Toca aqueles que estão nos hospitais, nas UTIs, nas enfermarias. Aqueles que estão esperando a oportunidade de uma consulta ou a resposta de um exame. Mande as suas intenções através do site www.padrereginaldomanzotti.com.br. Missas serão celebradas na sua intenção. Em nome do Pai, do Filho e do Espírito Santo. Amém. Senhor Deus, venho te pedir nesta manhã a paz. Paz na minha vida interior. Paz no meu lar e também no meu ambiente de trabalho. Peço, Senhor, nessa manhã sabedoria para discernir e perceber o teu Espírito, o teu Espírito Santo, que a cada instante venha me iluminar nas decisões a serem tomadas, nos caminhos a serem trilhados, e que teu Espírito Santo me ajude nas opções a serem feitas. Senhor, clamo a tua presença. Peço-te paz, sabedoria e força para levantar-me sempre. Há tantas vezes, Senhor, que me encontro prostrado, desanimado, abatido. Senhor, nestas primeiras horas do dia, dai-me força para continuar a busca da tua face. Dai-me força, Senhor, neste dia, para lutar contra o mal, principalmente o mal que já está em mim, como ganância, inveja, egoísmo. Senhor, a vida é um combate constante, uma luta constante. Fortaleça minha alma, minha reta intenção, minha vontade de te servir.

Te consagro, Senhor, este dia, que eu seja de fato uma testemunha autêntica de tuas obras, que todos aqueles que passarem por mim hoje não sejam contaminados por rancor, nem sejam influenciados pelas dúvidas e incertezas, mas que possam sentir o irradiar da luz da fé, da esperança e da paz. Pai nosso, que estais no céu, santificado seja o vosso nome. Venha a nós o vosso reino, seja feita a vossa vontade, assim na terra como no céu. O pão nosso de cada dia nos dai hoje. Perdoai-nos das nossas ofensas, assim como nós perdoamos a quem nos tem ofendido. E não nos deixeis cair em tentação, mas livrai-nos do mal. Amém. O Senhor esteja convosco. Ele está no meio de nós. Que a bênção de Deus, misericordioso e bondoso, recaia sobre todos, sobre a água, a roupa dos enfermos, as fotos de família. Em nome do Pai, do Filho e do Espírito Santo. Amém. Um dia abençoado para todos.

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1: 6 e 4. 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
3: Sua amiga de verdade informa agora, 6:07.
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0: J. Neto tá no comando.

Ele mesmo, você tá em casa? Bom dia, você tá no trabalho? Também bom dia. Alô, João Carajás. Bom dia pro João Carajás, né? Obrigadão pra gente. Alô, Galego, lá no Residencial Alvorada. Alô, nosso ouvinte aí da Vila Verde. Nosso ouvinte lá do setor de Chacra. Também o nosso ouvinte lá do Jardim Marigá. Alô, Preta, do Jardim Marigá. Bom dia também pro nosso ouvinte Cascalheira, da Alvina, o Ceará, o Leuci. Dona Conceição, Dona Rosa, Dona Maria Perpétua, alô Zezão da Borracharia, bom dia, também o Zezão aí, rapaz, o Zezão pedreiro, né? 6:08, daqui a pouco tem notícia da hora, vamos aqui para o destaque do Notícia da Hora de hoje. Incêndio de grandes proporções destrói pastagem no sudoeste do Pará. Sede da Associação de Mulheres Trabalhadoras Rurais de Santarém foi invadida. Cargueiros militares da FAB vão apoiar combate aos incêndios florestais no Amazonas. Duas pessoas morrem em batida de carro na BR-153. Cefa apreende 32 toneladas de amêndoas de cacau no Pará. É o que você vai ouvir daqui a pouquinho. Uma notícia da hora. Agora chegando Rio Negro e Solimões. Como esquecer? Ah, como te esquecer? Alô, Nani, a Nani Dias ligadona, a miúda, ele quer mais, a Divina lá do Planalto, a Terezinha, rapaz, a Terezinha tá dormindo, ô Tereza, ó a situação aí, menino, que é isso, né? Tá, aquele sono, né? A Vilma lá do Planalto, né? A Vilma tá sorrindo aí desse roncado da Terezinha. Vamos jogar água nela, né? Tá sorrindo, né? Chega! Quem tá sorrindo também é a Rosemary, lá na Rua 9. A Kênia! Alô, Kênia! A Kênia aqui na Travessa 6. Ô, Kênia! Torce a orelha do seu Mauriçoquinha aí, aumente o volume, viu? Vamos acordar o vizinho aí e curtir o melhor da música que é feliz. Falou? É, isso mesmo. Rio Negro e Solimões, como te esquecer? E vem ainda o mais amado do Brasil. Essa eu não ouvi não, pai. Noite Linda. Deve ser boa, né? Agora 6:11.

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1: Berocan, sua amiga de verdade, informa agora 6:18.

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fita do meu carro. Bartô Galeno. E foi buscar lá no fundo do baú, pra você recordar. Agora 6:21.

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0: E é comigo. Ele mesmo, de segunda a sábado, sempre neste mesmo horário. 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Ao trazer um recadinho e na sequência a gente volta aí atendendo o pedido musical. Lembrando que daqui a pouquinho tem previsão do tempo e notícia da hora. Atenção aí para o nosso recado. O senhor Givanildo dos Santos Souza perdeu a carteira com seus documentos pessoais, inclusive sua carteira nacional de habilitação. Pede a quem encontrou ou encontrar entregar na portaria da Rádio Berocan FM ou ligar no 991-36-1609. O juiz de direito da comarca de Rio Maria, doutor Edivaldo Saldanha, está promovendo um encontro nos dias 19 a 20 de outubro, a partir das 8 horas, na sala do Fórum de Rio Maria. O encontro será realizado em parceria com a Coordenadoria Estadual das Mulheres em Situação de Violência Doméstica e Familiar e também da Escola Judicial do Poder Judiciário do Estado do Pará, com o objetivo de discutir e formar a Patrulha Maria da Penha no município de Rio Maria. Alô, galego, rapaz, o galego tá pedindo Reluz com Guto e Nando. E a preta lá do Jardim Paraíso tá pedindo Renan e Raí, qualquer moda aí do Renan e Raí, tá? Alô, dona Sabina! Rapaz, a dona Sabina tá feliz da vida, né? Foi sorteada no Domingão Musical, né, rapaz? A Sueli também foi sorteada, eita, menina, né? A Sueli foi? Ah, não sei. Ai, ai, sei, quem sabe é só daí o santo. 6h27. Aqui assim pediu, a gente toca.

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1: O ideal para você informa agora 6:34.

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8: A maior cooperativa de crédito da região norte do Brasil informa agora 6:37.

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1: Sua amiga de verdade informa agora, 6:38.
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2: Terça-feira, com variação de nuvens e chuva isolada na região norte. No Tocantins e em Roraima, o dia fica com muitas nuvens e sem previsão de chuva. Palmas e Boa Vista registram máxima de 38 graus. No interior da região norte, predomina o clima equatorial, caracterizado por um calor muito abafado, com temperaturas médias que se mantêm elevadas e máximas que superam os 30 graus. O clima continua sob a influência do forte calor e da alta umidade equatorial. Os termômetros ultrapassam facilmente os 37 graus, com picos acima de 40 graus no interior do Tocantins e do Pará. No Pará e no Amapá, o tempo tem muitas nuvens, com possibilidade de chuva isolada, com máxima de 35 graus em Belém e 34 em Macapá. No Amazonas, em Rondônia e no Acre, a previsão indica muitas nuvens com chuva isolada. As máximas chegam a 35 graus em Manaus, 38 em Porto Velho e 36 em Rio Branco. Um alerta de tempestade traz risco de ventos de até 60 km por hora e queda de granizo para o Acre, Rondônia e áreas do Amazonas. No leste e no sul da região, um aviso de baixa umidade do ar segue em vigor para o Tocantins, o sul do Pará e o Amazonas, com índices entre 20 e 30%. As informações são do Instituto Nacional de Meteorologia. Viviane Bessa, o tempo e a temperatura.
0: E a previsão do tempo para hoje, terça-feira, dia 13, em Rio Maria, é de sol com aumento de nuvens e pancada de chuva à noite. Os termômetros registram mínima de 24 e a máxima de 36 graus. E a umidade relativa do ar fica entre 45% e 91%. Incêndio de grandes proporções destrói pastagem no sudoeste do Pará. Hoje é terça-feira, 13 de outubro. É o 13º dia do 10º mês deste ano. Hoje é dia do terapeuta ocupacional, dia da vida, dia do corintiano. Hoje é dia de Santo Eduardo. Hoje também é dia mundial do escritor, dia do fisioterapeuta. Estamos aí na fase da lua nova. Agora 6h41.
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0: Um incêndio de grandes proporções foi registrado na zona rural de Medicilândia, no sudoeste do Pará, no fim de semana. O fogo começou em uma fazenda localizada na vicinal conhecida como Quilômetro 100 Norte, próxima à Transamazônica, e as chamas se alastraram por uma área de pastagem que foi totalmente destruída. Segundo moradores, o incêndio começou na noite do último sábado, dia 10, e continuou durante todo o dia de domingo e ainda na segunda-feira, chegando também à vicinal do quilômetro 95 norte, em outra fazenda que foi completamente queimada. Os agricultores uniram esforços para apagar a chama. Os voluntários usaram máquinas para fazer aceiro, carregaram água em uma caminhonete e usaram bombas na tentativa de evitar que o fogo consumisse outras propriedades rurais na vizinhança. Uma fumaça intensa tomou conta daquela região. Sede da Associação de Mulheres Trabalhadoras Rurais foi invadida em Santarém, no oeste do Pará. A sede da Associação de Mulheres Trabalhadoras Rurais de Santarém, no oeste do Pará, foi invadida e furtada. Os suspeitos levaram ferramentas de trabalho e documentos administrativos, além de danificar a rede elétrica do imóvel. O caso foi registrado na polícia e a entidade cobra investigação e reforço no patrulhamento daquela região. O crime foi constatado por integrantes da associação que registraram em vídeo os danos encontrados no espaço e fios da rede elétrica cortados, comprometendo a estrutura utilizada nas atividades de produção e economia solidária. A associação cobra providência da Polícia Civil e da Polícia Militar, incluindo a identificação dos responsáveis, a recuperação dos materiais levados e o reforço do policiamento preventivo

0: Cargueiros militares da FAB vão apoiar combate aos incêndios florestais no Amazonas.
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0: Agora 6h44. Duas aeronaves KC-390 Milênio. Cargueiro militar da Força Aérea Brasileira pousaram na base aérea de Manaus para apoiar as ações de combate aos incêndios florestais que atingem regiões do Amazonas. Ontem, segunda-feira, dia 12, as aeronaves fizeram 3 decolagens com voos de 2 horas cada. As aeronaves são equipadas com sistema modular aerotransportado de combate a incêndio. O sistema utilizado é acoplado dentro do avião, que pode levar milhares de litros de água ou retardante de chamas. O líquido é lançado durante o voo. A operação integrada também conta com 290 brigadistas do Instituto Brasileiro do Meio Ambiente e dos Recursos Naturais Renováveis, o IBAMA, do Instituto Chico Mendes de Conservação da Biodiversidade, o ICMBio, e da Força Nacional. Além disso, uma força-tarefa partiu de São Paulo para se juntar aos agentes que já atuam na floresta e apoiar o trabalho. De acordo com o ministro, as aeronaves e brigadistas devem permanecer na região até que os focos de incêndio sejam apagados. Mercado do Boi em alta nesta terça-feira.
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2: É hora da cotação da Arroba do Boi. 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
0: O preço do boi gordo teve alta de 0,40% nesta terça-feira, dia 13. Em São Paulo, a arroba é negociada a R$ 377,80. Os preços do boi continuam com variações, com leve alta também das principais praças de negócio da região norte do Brasil, com produto negociado a R$ 353 em Redenção e em Marabá, respectivamente, e a R$ 356 em Paragominas, enquanto que em Alta Floresta, Mato Grosso, o boi é vendido a R$ 341,50. O boi é negociado a R$ 351 em Imperatriz, no oeste do Maranhão. Duas pessoas morreram em batida de carro na BR-153.
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0: Hoje é terça-feira, 13 de outubro. O 13º dia do 10º mês deste ano. 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E duas pessoas morreram após um carro bater de frente com um caminhão na BR-153, entre os municípios de Guaraí e Presidente Kennedy, na região centro-norte do Tocantins. O Corpo de Bombeiros informou que a batida ocorreu na altura do quilômetro 316 da rodovia 153. Informou ainda que as vítimas são um homem que pilotava o veículo, uma mulher que viajava como passageiras. Ambos estavam em um Fiat Uno Mille quando foram atingidos por um caminhão Scania. Os corpos ficaram presos às ferragens e foram retirados pelos bombeiros e levados para o Instituto Médico Legal. As circunstâncias da colisão não foram informadas. Cefa apreende 32 toneladas de amêndoas de cacau.
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0: No posto fiscal do município de São Geraldo do Araguaia, no sudeste do Pará, fiscais de receitas estaduais da Secretaria de Estado da Fazenda, a Cefa, lotado na coordenação de controle de mercadorias em trânsito de Carajás, apreenderam uma carga de cacau por falta de recolhimento do ICMS. O veículo, que transportava 32 toneladas de amêndoas, havia saído de novo repartimento do Sudeste Paraense com destino a Ilhéus, na Bahia. A carga foi avaliada em R$586.240, mas com nota fiscal irregular. Assim foi lavrado o termo de apreensão e depósito no valor de R$150.939,84, que foi pago pelo contribuinte, e a mercadoria foi liberada. Seis horas e 50 minutos. Mais de 32 mil empresas fecharam durante o governo Javier Milei na Argentina. A Argentina passou a ter 32.290 empresas a menos desde que Javier Milei assumiu a presidência no fim de 2023. Os dados divulgados no último sábado, dia 10, são da Superintendência de Risco do Trabalho, SRT, órgão do governo argentino. O total de empregadores no cadastro passou de 512.357 em novembro de 2023, mês anterior à posse de Milei, para 480.067 em julho deste ano, uma queda de 6,3%. A queda de 6,3% corresponde à 18ª redução mensal consecutiva, mas não permite afirmar que todas as unidades tenham encerrado definitivamente suas atividades. Este foi o Notícia da Hora da Berocan. 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O Alvorada continua e o Notícia da Hora promete voltar amanhã neste mesmo horário. Até lá.
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1: E a hora certa agora são 6:52.
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6: 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Durante o sono, o corpo recupera energias, fortalece a imunidade e organiza as informações aprendidas ao longo do dia. Procure manter uma rotina de sono saudável. 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

Berocan, sua amiga de verdade, informa agora, 7 horas em Rio Maria, 7 horas em ponto.

0: Regiane mesmo. Vamos falar com a Regiane. Fala, Regiane.
1: Regiane aqui da Avenida 18, do setor Cascalheira.
0: Eita, menino.
1: Bom dia, Jota Neto. Bom dia.
0: Bom dia.
1: Jota Neto, eu quero ouvir Zezé de Camargo e Luciano, Muda de Vida. Vai pro Éder. Vai.
0: Alô, Éder.
1: Vai pra você.
0: Obrigado.
1: Vai pra Jéssica Oliveira, pra Ciane Reis, pra Marlete Alves, pro Luan Rocha. E pra quem gostar da música, vai pra Fabíola aqui no setor Cascalheira, da minha prima Sueli. Tchau, tchau, Jota Neto. Então, bom dia.
0: Bom dia, alô, Fabíola.
1: E a Regiane aqui da Avenida 18.
0: Alô, Fabíola. 7:01, ela pede, a gente toca Zezé de Camargo Luciano, Muda de Vida. Na sequência tem o Mais Amado com Borboleta Azul.

É oferecendo lá pra quem, rapaz? Ah, tá. Oferecendo para o padre Joaquim e para todos que participaram do 49º festejo de Nossa Senhora Aparecida. Cleide, ô Cleide, a Cleide tá pedindo uma moda aqui. Ô Cleide, eu não consegui encontrar a moda que você pediu. Eu agradeço você. Pela sua participação, ok? A gente vai continuar pesquisando. Da próxima vez que você pedir, a gente tem ela aqui, ok? Então tá falado. Nossa Senhora na voz de Daniel. Na sequência tem Águas de Oceano com Victor e Léo. Tem ainda do Duca e da Uvan, Atiradora de Elite. E tem ainda muito mais para você curtir nessa manhã de terça-feira. 7:09, vem aí Boas Novas da Igreja Assembleia de Deus, Ministério do CA de Seta. Tem Frequência Comunitária e Manhã da Berucã. Tem. Amanhã não, pai, né? É Frequência Comunitária e Alô. Alô? Eita, tá certo. Estou indo e prometendo voltar amanhã a partir das 5 horas, se Deus assim nos permitir. A todos um ótimo e abençoado dia.

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1: 7:25.
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Bom dia, 7h30 com você, pastor Pedro Alcântara, nesta manhã de terça-feira. Para você que está na fazenda, no sítio, na chácara, você já está comigo nesta manhã de terça-feira. Bom dia! E hoje nós temos uma mensagem do nosso pastor presidente que já está por aqui nessa manhã de terça-feira e vai mudar as nossas histórias. Bom dia! E quem está na sintonia nessa manhã, meu amigo Zé Carlos, que está na sintonia também, nosso amigo Adelto, que está sempre na sintonia. Essa canção está chegando a minha amiga Regi, no setor Cascaleira. Essa canção também está chegando ao pastor João de Deus, a missionária Marinalva, e também minha amiga Marinalva, que está na sintonia, Maxwell da Silveira, Maria. Essa canção está chegando também a missionária Elma. Bom dia! Não abandone o pai. Sete horas e 7h31, quem está comigo também nesta manhã, meu amigo de som da Ciclocentro, que está na sintonia, minha amiga Vilma, da Panificadora Planalto, também nosso amigo Wellington, bom dia! Quem está comigo também, o Derli Rezende, rapaz, que está no Boas Novas nesta manhã, também nosso amigo Davi Rezende, que está na sintonia, também a família Rezende, que está sempre na sintonia, bom dia! Para você que está no Parque da Liberdade, Alvorada 1, Alvorada 2, para você que está no setor Cascaleira, Beira Rio, Planalto, setor Remo, para você que está aí também no Vila Verde, para você que está no Beira Rio, na sintonia do Boas Novas, bom dia.

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0: dar um tema para essa rápida reflexão? Cuidado com a maneira que quero dar um tema para essa rápida reflexão.
1: Das obras maravilhosas.
0: Cuidado com a maneira quero dar um tema para essa rápida reflexão.
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2: Sete horas e 40 minutos. A nossa interrupção aqui, porque deu um problema aqui na transmissão aqui do nosso pastor, mas eu quero trazer uma palavra para você. Abra seu coração em Mateus capítulo de número 6, capítulo 6, versículo 38, que diz assim: buscai primeiro o reino de Deus e a sua justiça, as demais coisas vos serão acrescentadas. Quando nós olhamos para este texto, nós vemos aqui o próprio Jesus dizendo aos discípulos que a prioridade é a presença de Deus, é o seu reino, é a sua justiça. Quando nós colocamos Deus como prioridade, as coisas mudam na nossa história. Ele começa a trabalhar, ele começa a agir. E nada melhor do que a presença de Deus na nossa casa, na nossa trajetória, na nossa vida. E nós estamos vivendo um tempo em que, se nós não focarmos como prioridade as coisas de Deus, nós não vamos conta de vencer as tribulações, as lutas, as pelejas. E Jesus agora começa a dizer aos discípulos que o seu reino era prioridade. A justiça de Deus, ela não falha. E nada melhor quando nós estamos vivendo na dependência de Deus. Viver na dependência de Deus é você colocar Deus como prioridade. É buscar primeiro a sua justiça. É amanhecer o dia já concentrar naquilo que Deus está preparando para nós. Então, os discípulos sabiam que o reino era mais importante do que as suas conexões humanas. Não é diferente da nossa trajetória aqui na Terra. É hora de nós focarmos nas coisas de Deus. Porque se você colocar a prioridade de Deus, ele vai agir por você. Então chegou o tempo é agora. Coloque Deus como prioridade. Comece a invocar mais a presença de Deus. Tire tempo com a sua família. Tire tempo você mesmo para se concentrar, pedindo direcionamento, pedindo a orientação de Deus. E isso tudo faz com que a obra de Deus venha ser transformada por você. É muita gente precisando de socorro. É muita gente precisando de milagres. E nós temos que buscar esta presença urgentemente. Enquanto nós temos força, coragem, agilidade. Então é eu e você que tem que se aproximar de Deus. É nós que temos que se levantar, ter atitude, determinação, foco. Então é aí você que precisa mais de Deus. A parte maior ele já fez, que foi nos perdoar os nossos pecados. Agora resta nós a buscar enquanto nós temos tempo. A palavra de ordem nesta manhã é o reino de Deus. Então quando você foca no reino de Deus, Deus vai trabalhar por você. Ele vai agir nos detalhes. Ele vai começar a mudar a sua história. É tempo de você entender o propósito, as coisas de Deus. Se nós atentarmos para essa afirmação, você vai dar a volta por cima. Você vai conquistar o que você precisa. Você vai alcançar a sua vitória. Então chegou a hora de você buscar mais. Os tempos estão difíceis. As coisas não estão fáceis. Se você não conectar no céu, na orientação de Deus, no propósito, você não vai dar conta de sobreviver nesta terra. Então Jesus disse aos discípulos: buscai primeiro o reino de Deus e a justiça e as outras coisas, pastor Pedro, ele vai cuidar. Ele vai cuidar da sua família, ele vai cuidar do seu trabalho, ele vai cuidar da sua saúde, ele vai cuidar de tudo nos mínimos detalhes. Já está cuidando. Deus, ele não esqueceu. Se você está passando por um deserto, uma provação, saiba que tudo vai chegar o momento final. Vai chegar a hora de você se levantar, mas você precisa ter atitude, foco, determinação, persistência. É hora de você buscar o refúgio em Deus. É hora de você começar a orar mais, concentrar mais nas coisas de Deus. Nem tudo é da vontade de Deus. Tem hora que Deus quer que você age, mas tem hora que você precisa da orientação para você não continuar errando. E nada melhor do que Deus para nos guiar, para nos orientar, para nos socorrer. E nós estamos precisando deste socorro de Deus, desta ação de Deus. Ele quer agir por você. Ele quer agir por mim. Ele quer trabalhar por você. E nós precisamos urgentemente, nesta manhã de terça-feira, se levantar e ter propósito e foco. É hora de você focar. É hora de você buscar a direção de Deus para esse seu projeto, para sua família, para os seus negócios. E nesta manhã eu quero orar por você, porque você já entendeu que é hora de orar mais. É hora de você interceder mais por a sua casa, seu trabalho, sua família. Eu vou orar já já por você.

7h49, aí a canção do meu amigo Zé Carlos. Quero mandar um alô especial ao meu amigo Sassá, rapaz. Nosso amigo Josimar, toda a sua família que está na direção aí, no direcionamento da palavra de Deus e também na intercessão do Boas Novas. Bom dia!

Senhor Jesus, nesta manhã quero te agradecer pela vida. Repreendo todo mal, toda enfermidade, em nome de Jesus. E eu quero aqui, teu nome, pedir que o Senhor venha abençoar esta família, esta pessoa que está precisando de um socorro, de um milagre. Em nome de Jesus de Nazaré, nós te agradecemos. Fica com Deus, porque nós estamos com Ele. Bom dia.

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1: 8:04. 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

0: dia! Bom dia com alegria pra você! 8h20, primeiro bloco do nosso Frequência Comunitária, seu programa de segunda a sexta-feira por aqui, na sua manhã com a Berocan, a sua amiga de verdade. Bom dia, que bom encontrar você pós-feriado, né? Aliás, é o chamado de feriadão prolongado. Feriadão aí de segunda-feira, hoje é terça-feira, com cara de segunda, 13 de outubro, feriado aí do dia 12 de outubro, dia das crianças, dia de Nossa Senhora Aparecida. E muita gente com certeza pôde descansar um pouquinho, né? Alguns trabalharam ontem até uma hora, até as duas. Outros, portanto, já pegaram o feriado emendado. Para os professores, que dia 15 é o dia do professor, né? Dia 15 de outubro, dia do professor. Muitos optaram aí em colocar o feriado para hoje, né? Já adiantar aí em o dia do professor, que é o dia 15, então já adiantaram aí, colocaram hoje. Portanto, em algumas escolas não teve aula, né? Acho que até a maioria das escolas não teve aula devido aos nossos mestres, aos nossos queridos professores estarem aí aproveitando um pouquinho mais a folga. E aí amanhã volta na ativa tudo novamente, né? Que bom, é a vida que segue. Bom dia pra você. Bom demais, terça-feira, 8h21.
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0: É nóis por aqui, vamos juntos. Daqui a pouquinho chegando mais música pra você. A informação, a prestação de serviço. Olha aí. Hoje é o Dia Internacional da Redução de Desastres, né? Vários desastres aí que vêm assolando a humanidade, que vêm acontecendo. Então essa data aí foi criada para conscientizar a população da preparação e da redução dos riscos associados aí a desastres como enchentes, né? Deslizamentos de terra, secas, incêndios florestais e terremotos, que ultimamente é o que vem acontecendo muito, né? Então fica essa data aí bacana, bem legal pra gente ter essa reflexão acerca dos desastres. Daqui a pouquinho estamos de volta.

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1: 8:23.

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Música linda com Manu Batidão e Mari Fernandes. Abismo, bom dia pra você. Ótima terça-feira, pós-feriado, né? 8h35.

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1: 8:42.

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11: 8:45.
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2: Bom dia!
3: 8 minutinhos faltando para as 9. Bom dia! Olha, mais uma edição do Círio de Nazaré 2026. Aconteceu em Belém, na capital, né? Com o tema Maria Missionária que nos dá Jesus. Esse foi o tema, né, do Círio de Nazaré 2026 em Belém, com uma grande procissão, né? A tradicional procissão que foi realizada neste domingo. É uma procissão muito bonita. Quem pôde acompanhar aí, né, pelos canais de televisão, você pode ver a fé, né? É uma das festas religiosas mais conhecida, mais tradicional de todos os tempos. A abertura oficial foi dia 6, começou dia 6 de outubro, com a abertura oficial, né? E seguiu aí a programação na Basílica do Santuário, e aconteceu, né, todo aquele processo, toda aquela programação que é feita em torno do Círio de Nazaré, grande procissão realizada aí neste domingo, reunindo aí cerca de mais de 2 milhões de fiéis, né? E aí fizeram um percurso longo até a Praça do Santuário de Nazaré. E a programação geral contou com 14 procissões, eventos oficiais entre os dias 7 e vai até dia 26 de outubro, então não acabou, né? É o encerramento com o chamado Recírio. E nessa programação, né, teve o show com Anjos de Resgate. Foi Anjos de Resgate, esse mega show que vai ser, aliás, hoje, né, nessa terça-feira. O público vai poder cantar junto em louvor à Nossa Senhora de Nazaré com uma das principais bandas da música católica contemporânea, que é Anjos de Resgate, em Belém, hoje. A segunda do Círio Musical, né? Que vai acontecer hoje, tem tudo para ser muito especial. Atração com o espaço de fé, adoração, será com Anjos de Resgate. É uma mega banda, viu? Tem louvores de adoração maravilhosos. Então tá aí, né? Muito bonita essa programação do Círio de Nazaré em Belém. Tem gente que vai, né, aqui da nossa região, interior, que vão até pagar promessa, né, que vão aí participar. Dia 13, Anjos de Resgate, tem o Frei Gilson. Muito bom, né? Muito bom. Tem bandas excelentes, Rosa de Saron, Tony Alisson, Adriana, é ótima, Adriana também. Enfim, só muita fé e devoção. Agora já são 8h55.

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1: 92.
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Tá aí, vale a pena ter saudade. Kid Abelha, quero te encontrar. Grande sucesso, né? Uma regravação. Depois a dupla Claudinha Buchecha também regravaram. Música linda, linda. Show de bola. A versão original, na verdade, é do Claudinho Buchecha em 1997. Essa é a versão original, depois regravada aí por Kid Abelha. Ficou um arranjo pop bem legal, né? Suave. Bacana demais. Vale a pena ter saudade com música pra você recordar em grande estilo. Olha aí, daqui a pouquinho chegando as previsões, tá? Tem pra você horóscopo do dia, né, Regiane? Bom dia, Regiane. Bom dia pra você e pra Gabi, uma ótima semana.

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1: 9:22.
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0: 9h26, bom dia, daqui a pouquinho chegando as previsões, tá? Não perca, pra você de Áries, Touro, Gêmeos e Câncer, tá? Fique aí e confira. Olha, Pix ultrapassa 1 bilhão de chaves cadastradas no Brasil, segundo o Banco Central. Tá aí essa notícia de capa estampada aí. Bom dia! Nos principais sites de notícias. 9h26.
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0: Olá para você de Áries. Diante de qualquer imprevisto que altere seus planos ao longo do dia, respire fundo e aja com cabeça fria. Analisar o problema com lógica, sem resolver nada por impulso, para evitar desgastes desnecessários. Mantenha a serenidade para liderar. Fale de forma aberta e transparente sobre o que você espera ao longo do dia. A clareza no diálogo traz muita paz. Esclarecer as regras do jogo vai garantir que cumpra parte das suas responsabilidades. Gêmeos. Mantenha o foco concentrado nas tarefas prioritárias. Seja objetivo. A sua grande ferramenta do dia será ser objetivo naquilo que você faz. Elimina as distrações para você concluir as suas metas com rapidez. Câncer. Use a sua intuição afiada para afastar pessoas intrometidas que tentam opinar sobre as suas escolhas. Defenda o seu espaço com firmeza total, sem sentir a obrigação de dar explicação para ninguém. O seu espaço íntimo deve ser preservado. Mandou bem, hein? Mandou bem.
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0: Daqui a pouquinho tem mais, viu? Fiquei comigo, 9h28. Kevin Johnny canta nunca.

0: Leoninos, olha aí para hoje, nessa terça-feira, dia 13 de outubro. Atenção, atenção, arrumar pequenos detalhes em casa. Resolver pendência vai trazer um conforto. Deixe a sua base organizada, viu? Cuide do seu refúgio. A sua capacidade detalhista vai te ajudar a pegar pequenos erros no ar. Corrija tudo com a sua precisão habitual, garantindo a qualidade final do trabalho. O seu cuidado técnico vai salvar o dia. Observação impecável para hoje. Libra. Avalie o uso do seu dinheiro, tá? Evite fazer compras por impulso. Proteger seu patrimônio e manter o planejamento em dia traz uma estabilidade financeira. Faça escolhas sensatas e conscientes. Escorpião. Terça-feira é perfeita para você tomar a frente das suas próprias metas sem esperar convites. Dê o primeiro passo nos seus projetos individuais. A sua autonomia é o seu maior motor. Boa demais, hein?
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0: Faça acontecer. 9:33, Natanzinho Lima tá chegando.
2: Bom

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1: 9:40.
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2: Horóscopo Sagitário.
3: Bora lá, Sagitariano, mantenha seus planos e ideias guardados. Amadurecer os projetos sem fazer alerta. Evita palpites de pessoas que não têm nada a ver. A descrição vai proteger o seu crescimento.
2: Capricórnio.
3: Procure fazer aliança e dividir tarefas apenas com pessoas maduras. O trabalho em conjunto rende de forma espetacular. Escolha seus parceiros com bastante critério, ok?
2: Aquário.
3: Vá direto ao ponto sem resolver para resolver os gargalos práticos nas obrigações do trabalho. Seja objetivo sem rodeio. Economize seu tempo precioso. Reduz o estresse da rotina para encerrar o dia com agradável sensação de dever cumprido.
2: Peixes.
3: Dedique alguns minutos do seu dia para aprender uma ferramenta ou processo simples que ajude a agilizar as suas tarefas diárias. Encontrar formas mais inteligentes de executar deveres antigos poupa a sua energia física e mental, tornando a rotina muito mais leve. Gostou? Bom demais, hein?
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3: Agora já são 9:47. Alô, Sabina, bom dia.
4: Bom dia.

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1: 9h55, bom dia! Bom dia pra você, uma ótima semana. Bora juntos, né? Terça-feira com cara de segunda. Só começando, a gente segue assim com alegria, determinação, uma ótima terça. Aquele abraço, um capricho carinhoso. E aí, amanhã, de volta, viu? Te espero aqui às 8, nosso encontro.

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1: 10:01.

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2: Está no ar o nosso Loberocan, este programa aqui é pra você, por você e com você. Como é que foi o feriadão aí do Dia das Crianças, né? A Nossa Senhora Aparecida, como é que foi? Só de boa, comendo uma carninha, dando um presente pra criançada. Fala comigo aí como é que foi seu feriadão. Rapaz, passa ligeiro, né? O final de semana é um tapa. Hoje já é terça-feira. Então mande sua mensagem, peça aquela música especial, tá bom? Eu estou aqui pra tocar pra você. E olha só, já vou dar um recado bacana pra quem quer trabalhar, viu? Precisa de uma funcionária para trabalhar em fazenda. Interessada, ligar no número 94 99152-3428, viu? Você mulher que quer trabalhar em fazenda, é só ligar no número 94 99152-3428 e o nosso Alô Berocan está no ar.

chegando. Zezé de Camargo Luciano. Sonho de amor. Essa é clássica. Alô, Nívia. Alô, Divina, Terezinha, Deus e Mi, essa é pra vocês, Fabiola.

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1: Hora certa, 10:18. 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
8: Hora certa, 10:21.
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1: Essa é a sua Berocan FM. Minha amiga Nayara chegou por aqui. Bom dia. Gostaria de ouvir qualquer música do Rick Renner. Beleza, minha amiga Nayara? Já toco pra você, tá bom, Rick Renner? Quem chegou aqui também foi minha amiga Deuzeni. Bom dia.
2: Bom dia, Luan.
1: Bom
2: Como é que
1: dia.
2: Você tá, Luan?
1: Tô bem.
2: Luan, eu tava querendo ouvir uma música com Paulo e Paulinho, Loucura de Amor.
1: Eita.
2: Eu ofereço pra você, pra Ciane Reis, pra Nessi, pra Sueli, pra Concita, pra mim, pra Raimundinha lá do centro.
1: Aham.
2: Bom dia, Luan.
1: Bom dia, minha amiga Desuni, vou procurar essa música pra você, tá bom? Porque chegando agora pra nossa amiga Nayara, Rick Renner, A Gente Sempre Se Entende.

0: Esse é o nosso Alô Berocan. Quem chegou foi minha amiga Cleide Maria.
1: E Luan,
0: bom
1: toca
0: dia.
1: Pra mim é Rick Renner. Só quero te dizer, é uma música bem antiga deles.
0: Beleza, Cleide. Você pede e a gente toca.

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2: Oi, minha amiga Fabiola.
3: Oi, Luan, bom dia.
2: Bom dia.
3: Luan, queria que você passasse aquela música de Gina e Gene. Casar? Ofereço pra vocês aí da rádio. Ofereço pra Regiane e a Gabi. Ofereço para a Maria lá da Rua 3, que nunca mais falei no nome dela.
2: Alô, Maria.
3: Ofereço essa música pra todos que gostar. Um bom dia.
2: Bom dia, minha amiga Fabíola. Você pede e a gente toca. Casar com Gino e Geno. Essa eu nunca escutei não, viu, Fabíola? Largou o Thiago Jonta hoje, né?

essa é clássica, viu? Sucesso de 1978.

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1: Hora certa, 10h43.
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1: Isso é Berocan FM, quem chegou aqui foi minha amiga Nívia, minha amiga Maria Zilda, já já escuto você, também já já escuto a minha amiga Alessandra Fontinelli. A Nívia fala o seguinte: bom dia Luan, gostaria de ouvir música com padre Fábio de Melo e Adriana Ardes, é isso? Não achei exatamente nessa formação, mas eu achei que a música do padre Fábio de Melo, qual que eu falei pastor Nível? ofereço para Divina da Travessa 12 e também para Dona Antônia Belarmino e para Naná lá no Bom Jesus, minha tia Naná tá escutando agora, né? E hoje é o aniversário dela, Nível. Rapaz, não sabia não, viu? Tô sabendo agora, então a gente tem que fazer o seguinte: quando tem aniversariante, a gente toca essa música aqui, ó.

Parabéns, Xenaná, muitos anos de vida, viu? Te amamos muito, muita saúde, muita paz e Didinho também, né? Muito dinheirinho pra curtir a vida, tá bom? Então chegando pra você, Nívia, e pra Tia Naná, pra Dona Antônia Belarmina e também pra Divina, Padre Fábio de Mello.

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1: Este é o nosso Alô Berocan. Quem chegou foi minha amiga Maria Zilda Moraes, aqui do setor Remoa.
2: Bom dia, Luan. Bom dia pra você.
1: Bom dia.
2: Quero ouvir um hino com Damares. Pode ser qualquer um da Damares, tá bom?
1: Tá
2: bom dia pra você.
1: Bom dia.
2: Bom trabalho, tudo de bom.
1: Tamo junto. Chegando pra você, Maria Zilda. Damares, a batalha do arcanjo.

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1: Hora certa, 11:02.
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2: Eita, minha amiga Terezinha, chegou chegando, tava sumida, viajando de novo.
3: Bom dia, Lua Rocha. E aí, tudo é com você, Lua? Aqui é a Terezinha, você toca pro Norte e Sul. Tô te ligando pra tu me pedir que você possa me rodar aquela música Ralph e Eduardo Costa. Você me ama, você é o matado, viu?
2: Ela gosta dessa.
3: Quero oferecer para todos os ouvintes da Rádio Berocan que está ligado neste momento. Total, obrigado. Um dia pra você, viu? Abração, tchau.
2: Tchau, tchau, minha amiga Terezinha. Tá sumida, Terezinha. Melhorou da saúde? Como é que tá? Como é que tá o coração aí? Tá tudo certo? Tudo em dias. Bom demais, hein? Mandar uma alusão pra minha amiga Maria da Conceição, pra Concita, pra Fabiola, pra Estelita, pra tiazinha, pra Dona Alzira, lá no Parque da Liberdade, é isso, né? Uma alusão também pra Rosa, lá no Parque da Liberdade. Ontem vieram buscar aqui o prêmio, ficaram todos contentes, bom demais. A gente fica muito feliz, viu? Alô, Rejane. Rejane tá sumida, trabalhando muito, né, Rejane? A Nazaré também, uma alusão pra você. Já toca a música da nossa amiga Terezinha, porque agora é de Paulo e Paulinho, No Céu dos Teus Braços.

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1: Hora certa, 11:20.
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1: Alô, Maria Concita.
2: Bom dia, Luan.
1: Bom
2: Luan
1: dia. Rocha,
2: tudo bem?
1: Tudo bem.
2: E aí, chamei, foi Luiz. Aqui tá tudo bem, e você, como é que tá?
1: Tá bem, né? Demais.
2: Você, com toda a sua família.
1: Só maravilha.
2: Pois é, Luan. Eu gostaria que você rodasse uma música. Aquela música que tu gosta de rodar, do Jota Quest. Só pra recordar.
1: Jota Quest.
2: Jota Quest fez muito sucesso nos anos 90.
1: Jota Quest é bom, hein?
2: Até dormir. Nos anos 2000, ele fez muito sucesso. Ofereço pra todas as pessoas que gostaram, pra você, pra Deuseni.
1: Sim. Obrigado.
2: E bom dia.
1: Obrigado, Maria Concita. Vou tocar uma top aqui do Jota Quest. Você vai gostar, viu? Uma boa que fala dos nossos dias de hoje. A gente precisa de dias melhores, tá bom? Já toco o Jota Quest pra você.
3: Bom dia.
1: Bom
3: Luan.
1: Dia.
3: Um pouco sem energia, mas graças a Deus, energia já retomou.
1: Eita, coisa boa que
3: manda
1: voltou.
3: Manda pra mim. Deus cuida da minha casa. Ofereço pra você, pra mim, pra Nega, pra Ledinha, pra Cista, pra Dona Maria na 7, pra Esther na 8, pra Maria aqui do Zé Vaqueiro,
1: a lista
3: pra
1: é grande.
3: Conceição, pra Augusta, acho que a Augusta mora na 9, ou né, 19, não sei, no centro.
1: Sim. Que mais?
3: E pra todos que estiver ouvindo o seu programa nesse momento, tá bom?
1: Beleza.
3: Um abração.
1: Abraço pra senhora
3: pra
1: também.
3: Pra você, tudo de bom. Que Deus abençoe os seus passos cada dia mais.
1: Tudo em dobro pra senhora, dona Divina do Planalto. Minha amiga Regiane chegando. Bom dia, Regiane.
4: Bom dia.
1: Bom dia.
4: Pelo meu alô. Tô aqui ligada. Eu quero ouvir Chitãozinho Chororó. Frio da Solidão.
1: Frio da Solidão.
4: Vai pro Éder, vai pra Gabriele, pra você, pra Fabíola do Cascaneira.
1: Aham.
4: E pra todos que gostarem da música. Tchau, Luan, bom dia, ótimo trabalho.
1: Bom dia, minha amiga Regiane, ótimo trabalho pra você, ótimo dia, tá bom? E chegando agora, essa música que vai pra minha amiga Maria Concita, lá do Cascaleira. Primeiro mandar uma alusão pra Maria Augusta, Felipe, lá no Cascaleira também. E pra você, Concita, chegando o Jota Quest, a gente tá precisando de dias melhores, né?

0: Isso é Jota Quest. Para minha amiga Maria Concita.
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0: E Rejane, essa é boa, hein? Chitãozinho Chororó, Frio da Solidão.

0: essa é a nossa Biruquim FM. Quem tá ligado é o Sassá, rapaz. Ó, o Sassá manda um áudio aqui batendo o prato, tá almoçando, né, Sassá?
1: Manda aí, manda aí. Manda pra minha mãe aqui, manda pro meu pai, Josimar, Minoguinho, Valéria, pra todos vocês aí no brote.
0: Show de bola, rapaz. Sassá aí é o 20 fiel da nossa Biruquim FM. Então, chegando pra você, Sassá, e toda a sua família, essa aqui que é clássica, viu? Ao Mirosma, véi. Aumenta o volume aí, Sassá. Bota pra torar nesse rádio aí. Sem medo de ser feliz. Sérgio de Camargo Luciano. Essa é clássica. Vai lá, Zezé.

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1: 11:42.

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1: Hora certa, 11:57.

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8: 11:59.

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1: Ucrânia suspende ataques que refinarias russas. Aí, por dois dias, o presidente ucraniano Zelensky afirmou nesta terça-feira que seu país suspendeu os ataques contra refinarias e outras estruturas energéticas russas durante dois dias, após uma iniciativa de cessar fogo energético anunciada por Donald Trump. Porém, Kiev acusa Moscou de continuar atacando estruturas ucranianas. A situação mantém a preocupação com o abastecimento e a segurança na região ucraniana.
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1: Acordo entre Trump e Putin sobre diesel gera críticas, hein? Os Estados Unidos autorizaram a retomada de vendas de diesel russo em meio à pressão sobre os preços dos combustíveis. A medida provocou críticas porque representa uma mudança na política de sanções contra Moscou. Especialistas avaliam que o volume negociado é pequeno diante do consumo americano. Mas o gesto tem peso diplomático e pode influenciar as relações entre Washington, Moscou e Kiev. Em Rio Maria, 12 e 10.
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1: Vaticano anuncia cirurgia do Papa Leão. O Papa Leão deve passar por um procedimento cirúrgico nesta terça-feira, segundo informações divulgadas pela imprensa internacional. A notícia mobiliza a atenção dos fiéis e acompanham de perto a agenda do Papa. A confirmação dos detalhes médicos e a evolução do quadro devem ser acompanhadas pelos comunicados oficiais do Vaticano.

0: Maria, 12 e 11.
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0: Ataques contra a Riad levantam dúvidas sobre segurança na Arábia Saudita. A capital saudita enfrenta consequências de uma série de ataques que atingiram áreas ligadas à infraestrutura de aeroportos. Informou que os ataques da última semana deixaram mortos e centenas de feridos. A ausência de alertas públicos antes de alguns dos episódios também levantou questionamentos sobre os sistemas de proteção da população.
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0: FMI alerta para desafios econômicos na América Latina. O Fundo Monetário Internacional voltou a discutir as perspectivas econômicas da região em meio às pressões sobre energia, inflação e endividamento. O cenário internacional exige atenção dos governos latino-americanos, especialmente diante das oscilações nos preços de combustíveis e das incertezas geopolíticas. Em Rio Maria, 12 e 13.
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0: Olha, a Índia adota medidas para conter pressão sobre a moeda. O Banco Central Indiano implantou medidas para apoiar a rúpia. Mas as novas restrições cambiais geraram dificuldades para bancos que negociam operações futuras com dólar. A mudança também aumentou a preocupação com a liquidez e com os custos de proteção contra oscilações cambiais.
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0: Tempestades provocam mortes e alagamentos no México. O furacão Simon e a tempestade tropical Rachel provocaram mortes, inundações e danos à infraestrutura da costa mexicana do Pacífico. Segundo informações divulgadas nesta terça-feira, as autoridades enfrentam o desafio de atender áreas afetadas pelas chuvas intensas e avaliar também aí os prejuízos feitos por essa tempestade. Em Rio Maria, 12 e 15.
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0: Inteligência artificial impulsiona comércio global, aponta análise ligada ao FMI. A procura por tecnologias de inteligência artificial tem favorecido o comércio de produtos e componentes tecnológicos, especialmente na Ásia. Uma análise divulgada pela revista nesta terça-feira aponta que a demanda relacionada à IA vem beneficiando economias como China e Índia, mostrando como o setor tecnológico influencia nas trocas comerciais internacionais.

0: Rio Maria, 12 e 16.
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0: Tempo e a temperatura na região norte brasileira tem chuvas isolada, alerta de tempestades e aviso de baixa umidade nesta terça-feira. Mais detalhes agora na reportagem de Viviane.
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3: Terça-feira, com variação de nuvens e chuva isolada na região norte. No Tocantins e em Roraima, o dia fica com muitas nuvens e sem previsão de chuva. Palmas e Boa Vista registram máxima de 38 graus. No interior da região norte, predomina o clima equatorial, caracterizado por um calor muito abafado, com temperaturas médias que se mantêm elevadas e máximas que superam os 30 graus. O clima continua sob a influência do forte calor e da alta umidade equatorial. Os termômetros ultrapassam facilmente os 37 graus, com picos acima de 40 graus no interior do Tocantins e do Pará. No Pará e no Amapá, o tempo tem muitas nuvens, com possibilidade de chuva isolada, com máxima de 35 graus em Belém e 34 em Macapá. No Amazonas, em Rondônia e no Acre, a previsão indica muitas nuvens com chuva isolada. As máximas chegam a 35 graus em Manaus, 38 em Porto Velho e 36 em Rio Branco. Um alerta de tempestade traz risco de ventos de até 60 km por hora e queda de granizo para o Acre, Rondônia e áreas do Amazonas. No leste e no sul da região, um aviso de baixa umidade do ar segue em vigor para o Tocantins, o sul do Pará e o Amazonas, com índices entre 20 e 30%. As informações são do Instituto Nacional de Meteorologia. Viviane Bessa, o tempo e a temperatura.

0: Rio Maria, 12 e 18.
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0: Disputa presidencial entra em nova fase de campanha. A corrida eleitoral continua entre os principais assuntos do país. Os candidatos intensificam agendas públicas, entrevistas e ações nas redes sociais. As propostas econômicas e sociais, além também dos compromissos relacionados aos gastos públicos, permanecem no centro do debate. Música.

0: Ilmaria 12 e 20.
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0: Fim da escala 6x1 segue no debate político. A possibilidade de reduzir a jornada de trabalho de 6 dias para 5 em dias semanais continua mobilizando parlamentares, trabalhadores e representantes empresariais. A discussão envolve qualidade de vida, produtividade e custos para as empresas. O andamento legislativo e o texto final serão decisivos para saber como uma eventual mudança poderá funcionar.

0: Rio Maria, 12 e 21.
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0: Olha, a Mega Sena chega a prêmio estimado de 150 milhões. O concurso acumulado da Mega Sena tem prêmio estimado de 150 milhões com sorteio previsto para quarta-feira, dia 14. A mudança no calendário ocorreu por causa do feriado de Nossa Senhora de Aparecida. Os apostadores devem conferir os canais oficiais da Caixa para verificar os horários e as regras do concurso. Música.

0: Vilmaria 12:22.
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0: Produção industrial brasileira registra queda em agosto. Dados divulgados pelo IBGE apontam recuo de 0,6% na produção industrial brasileira de julho para agosto. O resultado acende um alerta sobre o ritmo de atividades na fábrica e podem também influenciar as avaliações sobre crescimento econômico, emprego e investimento. Para entender a tendência, é necessário observar também os resultados nos próximos meses.

0: Rio Maria, 12:23.
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0: Vacina brasileira contra a malária avança para testes em humanos. A Anvisa autorizou a realização de testes em humanos de uma vacina desenvolvida no Brasil contra a malária. O avanço representa uma etapa importante de pesquisa científica, mas não significa que o imunizante já esteja disponível para a população. Os resultados e os ensaios deverão avaliar segurança e respostas imunológica antes de qualquer eventual aprovação.
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0: Círio de Nazaré reúne cerca de 2,3 milhões de pessoas em Belém. A edição de 2026 do Círio de Nazaré levou aproximadamente 2,3 milhões de pessoas às ruas da capital paraense. Segundo o balanço divulgado pelo governo estadual, a manifestação religiosa movimenta o turismo e o comércio, o transporte e os serviços públicos, além de representar uma das maiores expressões de fé e cultura do Pará. Em Rio Maria, 12:25.
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0: Fiscalização apreende querosene de aviação no sudoeste do Pará. A Secretaria do Estado da Fazenda informou sobre a apreensão de querosene de avião durante ações de fiscalização realizadas no sudoeste paraense. A operação desse tipo procuram verificar a regularidade fiscal das cargas e combater possíveis irregularidades no transporte e na comercialização de produtos.

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1: Fisco paraense apreende 32 toneladas de amêndoas de cacau. Uma operação de fiscalização atual do estado resultou na apreensão de 32 toneladas de amêndoas de cacau, conforme notícia publicada pela Agência do Pará. O caso destaca a importância da documentação fiscal no transporte da produção agrícola e o papel da fiscalização na cadeia de comercialização do cacau, produto importante para a economia amazônica.

0: Rio Maria, 12:27.
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0: Economia do Pará cresce acima da média nacional no segundo trimestre. Levantamento divulgado pelo governo estadual com base em dados da Fabespa e do IBGE apontou desempenho superior nacional para a economia paraense no segundo trimestre de 2026. O resultado foi associado ao avanço de setores produtivos locais. O desempenho da atividade econômica é relevante para o emprego e os investimentos, inclusive nas regiões do interior.
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0: O Jornal da Berocan termina por aqui, mas para mais informações, notícias, acompanhe o nosso plantão de notícias durante a nossa programação. Fique agora com o Berocan Esportivo e em seguida o Show da Tarde.
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1: 12:29.
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6: 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A caminhada é uma atividade simples e acessível, que traz inúmeros benefícios. Apenas 30 minutos por dia ajudam a fortalecer o coração, controlar o peso e melhorar o humor. Mexa-se mais. 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
1: 1:03.
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muito bem, chegando por aqui, meio atrasadinha, mas cheguei, né? Agora 1h14, muito boa tarde cidade, boa tarde região, boa tarde você amigo ouvinte, está sempre sintonizado aqui comigo na Melhor. A partir de agora, mais uma edição Show da Tarde. Até as 4 te faço companhia com muito carinho, levando muita música, muita informação. 91055722, seja muito bem-vindo na frequência que embala. Esse é o seu Show da Tarde, o seu encontro diário com o melhor da música. Terça-feirona, 13 de outubro de 2026. E aí, como foi a sua manhã? Como está sendo seu comecinho de tarde? Como você está? Tá tudo certo? Tudo tranquilo? Tudo favorável? Jéssica, já estou aqui pegado, trabalhando desde cedo, mas o radinho tá ligado. Jéssica, estou aqui nas estradas, mas tô te dando carona, tô aqui te ouvindo no meu carro. Mande pra cá a sua mensagem ou grave o seu áudio, eu quero saber pra quem vai o seu alô hoje, nessa terça-feirona, já abraçando também todos os aniversariantes do dia. 1h15, daqui a pouquinho tem informação, tem Vale a Pena Ter Saudade, tudo isso e muito mais. Rádio Berocá, rádio que mais cresce em audiência, crescendo com você. Você que está aí pelo aplicativo Radiosnet, você que também que está aí pelo nosso site www.radioberocanfm.com.br. 1h15, Show da Tarde já está no ar, já aciona aí os vizinhos, o amigo e simbora curtindo o melhor som do momento em 104,9. Felipe Rodrigo, Esquina.

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1: Oi, sua amiga de verdade, 1:22, ótima tarde.
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28 minutinhos. Ao som de Zé Vaqueiro, Tempo Perdido. Tá na Beira cantando bom. Alô, Felipe, ótima tarde pra você, menina. E aí, como é que você tá? Gina, e um sucesso com Henrique e Juliano. Boa tarde, Loura. Tô aqui acompanhando a sua programação. Toca uma moda bem sofrida aí, que hoje eu tô daquele jeito. Eita, menino. Segura, hein? Hoje ainda é terça-feira. Jessiquinha Nascimento, um abraço pra você, viu? Tudo de bom. Você aí nos quatro cantos da nossa cidade, região tá no centro da cidade. Pessoal também nas borracharias, nas oficinas, pessoal também nas construções, conectados aqui com a gente, 1h29. E olha só, agora a gente traz o nosso primeiro Vale a Pena Ter Saudade. Tem saudade que não pede pra voltar, só pede pra ser lembrada. Porque existem pessoas que passam pela nossa vida e deixam marcas que nem o tempo consegue apagar. E se hoje uma lembrança apertar o seu coração, talvez seja porque aquilo que você viveu valeu a pena. Está começando mais um Vale a Pena Ter Saudade. E essa canção é pra você que guarda alguém na memória e no coração. Eu trago agora Chitãozinho e Chororó, Evidências.

0: Incêndios de grandes proporções atingem áreas de floresta e propriedades rurais na PA 370. Incêndios de grandes proporções estão atingindo áreas de floresta nativa e propriedades rurais às margens da rodovia PA 370 no Pará. As imagens registradas na região mostram o avanço das chamas sobre a vegetação, provocando preocupação entre moradores e produtores rurais. O trecho mencionado fica na região entre Uruará e Santarém, no oeste paraense. Até o momento, não há informação confirmada sobre a extensão total das áreas atingidas, os prejuízos materiais ou as possíveis causas do fogo. 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
0: Sua amiga de verdade, 1h42.

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0: 49 minutinhos. Seu show da tarde, Rádio Berocan. Sua amiga de verdade. Olha só, precisa-se de uma funcionária para trabalhar em fazenda. Interessados, entrar em contato no 991-52-3428. 991-52-3428. Alô, Zilda, olha só quem tava sumida. Apareceu por aqui. Que bom. Muito boa tarde, Zilda. Tudo jóia?
1: Boa tarde, Jessiquinha. Boa tarde. Como é que você tá, mulher? Tá tudo bem contigo?
0: Graças a Deus.
1: Que bom ouvir sua voz novamente no programa.
0: Que boa tarde. Bom que você retornou, voltou, né? 1h50, olha só, mais vale a pena ter saudade. E dessa vez eu trago, olha só, eita, com Bruno e Marrone, Dormir na Praça. A música foi composta por Elias Muniz e pela renomada compositora Fátima Leão. Curiosamente, antes de chegar a Bruno e Marrone, a faixa foi rejeitada por vários artistas expressivos da época, incluindo relatos de que quase foi gravada por João Paulo e Daniel. Muitas pessoas do meio musical a consideravam brega demais. Fátima Leão, no entanto, sempre acreditou no potencial da letra, que primava pela simplicidade honesta. A história da música retrata a vulnerabilidade extrema de um homem que foi abandonado por seu grande amor. Desesperado, ele vaga pelas ruas, conversando com as estrelas e a lua, e decide deitar no banco de uma praça para tentar esquecer a amada. No ponto alto do sofrimento, ele dorme e sonha com ela, mas é acordado pelo amanhecer e pela abordagem de um guarda municipal. Vamos então conferir, vale a pena ter saudade, 1h51 minutinhos.

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1: Sua amiga de verdade, agora 2:04, ótima tarde.

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sua amiga de verdade, 2:17. Conferiu aí o sucesso com Netinho, Mila. Olha só, o Brasil se despede de Netinho, um dos grandes nomes da história do Axé Music, que faleceu nesta terça-feira 13, aos 60 anos, em Salvador, após enfrentar aí um câncer. Dono de uma voz marcante e de uma energia contagiante, o cantor deixa uma trajetória de sucesso, alegria e muita música. Desde os tempos da banda Beijo até sua consagração na carreira solo, Netinho embalou carnavais, micaretas e momentos inesquecíveis nos anos 90, com clássicos como Mila, Beijo na Boca, Menina e Capricho dos Deuses. Conquistou o coração de milhões de brasileiros e ajudou a levar aquela... Todo o país, quem viveu aquela época, sabe o quanto suas músicas marcaram uma geração. Hoje fica a saudade, mas também a gratidão por tantas lembranças especiais. Netinho parte, mas sua voz continuará acoando nos corações de quem cantou, dançou e foi feliz ao som de seus sucessos. Agora 2:18. Vamos de Netinho, fim de semana.

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1: Berocan 12:22.
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6: 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O diabetes pode causar sérias complicações quando não é acompanhado adequadamente. 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

Perucan, sua amiga de verdade, agora 2h31. Olha só, 91055722 é o telefone pra você já vir pra cá, compartilhar a sua tarde, já manda pra cá a sua localização. Já quero saber de onde você está aí acompanhando a nossa programação, qual cidade, qual fazenda, qual região, enfim, onde quer que você esteja aí acompanhando a nossa programação. Muitíssimo obrigado, um beijo grande pra você, 2h32. Vamos de Vale a Pena Ter Saudade? Olha só, sabe quando uma novela consegue marcar uma época e permanecer viva na memória da gente, mesmo depois de tantos anos? Hoje o nosso quadro Vale a Pena Ter Saudade, vamos voltar no tempo para relembrar uma das novelas mais marcantes da televisão brasileira, O Rei do Gado. Exibida em 1996, essa história conquistou o coração do Brasil com seus amores proibidos, conflitos entre famílias, disputas por terras e personagens que entraram para a história da nossa teledramaturgia. Quem não se lembra de Bruno Mezenga, né? E Luana, de um amor que nasceu em meio às diferenças, os conflitos e as dificuldades. Um romance que fez muita gente torcer, se emocionar e sonhar. E a trilha sonora, essa é uma daquelas que basta tocar os primeiros acordes para a memória viajar. Vamos então conferir, Vale a Pena Ter Saudade, agora 2h33.

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2: Homem é morto a tiro no bairro Liberdade 2, em Parauapebas. Em circunstâncias que vão ser apuradas, um homem foi morto a tiros na noite de segunda-feira em Parauapebas, no sudeste do Pará. O crime ocorreu na rua Macapá, no bairro Liberdade 2. Segundo as primeiras informações, pelo menos 6 disparos de arma de fogo foram ouvidos no local. Mas ainda não se sabe quantos tiros atingiram a vítima, que nesse primeiro momento não foi identificada. O homem morreu no local. Também não há informações sobre a autoria e motivação do homicídio. 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
2: Sua amiga de verdade, agora 2h42.
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9: Tá bom demais aqui no Show da Tarde, 91055722. Oi, agora 2h46. Agora o sucesso é pra dançar, viu? Tá na Berocan, tá na boa, muito bem sintonizado, muito bem conectado. Banda Calypso, dançando Calypso. Tá na Berocan, tá na boa, até às 4 te faço companhia.

0: Alameda, voltei agora 12h52. Felipe Rodrigo, tchau e benção. Esse é o seu show da tarde. Daqui a pouquinho, às 4, você confere Gilson Alves com o melhor do sertanejo raiz. Olha só, você sabia que hoje é dia do fisioterapeuta, dia também mundial do escritor. E hoje, olha só, dia do corintiano, dia da vida, olha só. Dia da vida, dia também do terapeuta ocupacional e dia também, olha só, dia nacional do dinheiro. Hoje é dia nacional do dinheiro, eita benção. Bom demais da conta, eu não sabia que tinha dia do dinheiro, né? Ai, Jesus. Olha só, precisa-se de uma funcionária para trabalhar em fazenda. Interessados, entrar em contato no 991-52-3428, certo? 991-52-3428. Agora 2h53 na melhor. Quem gostou foi meu amigo Felipe, hein, Felipe? Quero mandar um abraço aqui também, olha só, pra Ju, tá em Xinguara acompanhando aqui a gente, a Carol tá em Colmeia, um abraço também pra Patrícia, alô Joelma, Joelma disse que o dinheiro tá em falta. Eita menino, simbora, né? Quem tá por aqui também, manda um alô aqui pra nós. Na Flórida, é o Jonas e o Raildo e João Zanza. Eita, pessoal aí na Flórida acompanhando aqui o show da tarde. 12h54, e pra você que não participou, vem pra cá fazer a festa juntamente aqui com a gente, mandar pra cá sua mensagem ou grave o seu áudio, né? Jéssica, tô aqui costurando, mas tô te ouvindo, tô lavando roupa, tô arrumando a casa, tô aqui trabalhando, seja qual trabalho você estiver fazendo aí, mande pra cá sua mensagem, grave o seu áudio, tira aí um segundinho do seu tempo que eu quero te mandar aquele alô todo especial. Falando em alô, quero mandar um abraço aqui também pro meu amigo Genedilson, né, Genedilson? Genedilson é o cara que mais trabalha, né? Alô também pro meu amigo Fernando, essa é a rapaziada também esperta lá em Xinguara, o Orleandro Pipoca e o seu Francisco, não posso esquecer dele também. Alô Ziel, ótima tarde pra você, Fernando, Cláudio, alô pra Lurdinha também, Lurdinha Carvalho, beijo pra Concita. As meninas também lá no laboratório exame, não posso esquecer da Terezinha, né, Terezinha? Beijo pra Nazaré também, a Marinha, a Eliette. Oi, Rejane, muito boa tarde pra você.
1: Boa tarde, Jéssica.
0: Oi, Gabi.
1: Ali também é de avião. Vai pra você, vai pra família lá dos Cascaeira.
0: Ah.
1: Vai pra minha mãe, pro meu pai, pro meu avô, pra minha avó. Pro meu tio, pra minha tia.
2: De Cascaeira, Fabiola.
1: E pra todos que gostarem. Tchau, tá beijo.
0: Tá certo, beijo. Um abraço aí pros meus pequenos, né? Pros meus baixinhos que está acompanhando aqui também o show da tarde. Eu virei a rainha dos baixinhos, né? A criançada gosta, vê o que, menino? Quero mandar um abraço também pra filhinha da Patrícia, né? Que acompanha aqui também. Tem uma menina também lá em Pau d'Arco, também que acompanha aqui a programação. Só que fugiu foi o nome da criança. Quero mandar um abraço aqui também. Olha só, a Nayara. Boa tarde, eu tô tirando leite agora. Eita, menina, olha só. Eu gosto, vi um leitinho. Com cafezinho ou com toddzinho. Eita, menino. Adoro, viu? Ótima tarde pra você, viu, Nayara? Vamos então de sucesso Country Beat, Mari Fernandes. Um peão desse.

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1: Sua amiga de verdade, 3 e 2.
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1: Sempre com você, agora 3 horas e 5 minutinhos. Como hoje é dia da vida, vamos então de Felipe Duran. Viva a vida, ótima tarde.

Eita, meu chão de avião, meuzinho, agora 3:10. Esse é o seu show da tarde, seu encontro diário com o melhor da música. Muita informação também. Quero mandar um abraço aqui também pra Dona Maria. Oi, Dona Maria, ótima tarde pra você. Sempre acompanhando aqui a nossa programação, o radinho tá sempre ligado, né? O radinho é a companhia da Dona Maria. E a gente agradece, viu? Pelo carinho, pela audiência, pela preferência. Quero mandar um alô também pro pessoal lá no setor Chácara. Pessoal também no Maringá, Vila Verde, Alvorada, no centro de Rio Maria. Nossos amigos comerciantes, os lojistas também. Abraço também, claro, pra ela. Laís, beijo pra você. As meninas também lá em Goiânia, a Vitória Araújo, né, Vitória? Tem também a Diele Soares e a Maiara Lovani. Larissa e Edinho também tá em Santa Catarina, Paulo Ricardo no Rio Grande do Sul. Meu amigo Dandan, um beijo pro Dandan. Tá em Salvador, Valdeu Wilson em Teresina. E não posso esquecer também do meu ouvinte, né? O Aldenis tá no Ceará, acompanhando aqui também a nossa programação. Grande beijo, muitíssimo obrigada. Agora 3:11, vamos de mais sucesso no seu show da tarde. A gente traz Henrique e Juliano.

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1: Sou amiga de verdade, 3:21, ótima tarde.

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1: Tá bom demais aqui no Show da Tarde. Rádio Berocan, 27 anos com você, 3h24. Olha só. E agora segura o coração, porque vem aí aquele forró que mexe com a nossa memória e coloca todo mundo pra cantar. Eita, vamos de Mastruz com Leite, com esse clássico apaixonado. Meu vaqueiro, meu peão, aumente o volume, prepara o coração e vem curtir comigo. Esse é o seu Show da Tarde, Rádio Verocan, sua amiga de verdade.

Pereira, Léo Foguete. Nunca esquecido. Senhor Genivaldo. Givanildo, aliás, Givanildo dos Santos Souza perdeu a carteira com seus documentos pessoais, inclusive sua carteira nacional de habilitação. Pede quem encontrou ou encontrar, entregar na portaria da Rádio Berocan FM ou entrar em contato no 991-36-1609. 991-36-1609. Precisa-se de funcionária para trabalhar em fazenda? Interessados em entrar em contato no 991-52-3428. 991-52-3428. Agora 3:31. DJ Nem Coraci, alguém que já tem alguém?

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0: novos casos de demência podem dobrar até 2050, chegando a 24,7 milhões. Estudo com dados de 18 países identificou maior incidência entre mulheres e em nações de baixa e média renda. 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
9: 3:46.
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0: 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Gilson Alves, e aí?
1: Tudo bem, Jéssica Oliveira. Chegando aqui no Show da Tarde, a gente tava comentando porque a Jéssica tava fazendo uma mini live, né, via Instagram, e comentei aí sobre a música da esse Rockin' and Roll do Guns N' Roses, um grande hit de 1991. Ela pediu para me comentar com o clássico Sweet Child Mine. Foi um grande sucesso nas rádios do Brasil, né, especialmente no Brasil, no ano de 91, e continua sendo uma das maiores canções da banda Guns N' Roses. Nessa época, eu até comentei com a Jéssica, o Axl Rose estava novinho, acho que ele tinha uns 22 anos de idade. Tinha uma revista que era a Jéssica, tipo Top 40, o Top 60, que hoje na tecnologia são as músicas executadas aqui pela Berocan, a gente chama de Top 60, Top 40, e tinha uma revista que era Top 40, que era uma revista a norte-americana chamada Billboard, entendeu? Certo. Aí eu não sei se meu inglês tá bom, mas eu lembrei de um filme que o cara falou assim: meu indonésio é péssimo. Mas tá bom, né, Jéssica?
0: Tá bom, tá excelente. Olha só, tá chegando o Gilson Alves aí com o Tarde Sertaneja, o melhor do sertanejo raiz, né, Gilson?
1: Isso mesmo, o melhor do clássico sertanejo. Mas assim, em off, a Jéssica Oliveira falou pra mim, em off, sobre a morte do cantor baiano Netinho, né? E o Netinho, ele foi um destaque na música baiana, especialmente no axé, teve alguns solos cantando música popular brasileira, como Gostoso Demais, Menina, mas a música Mila, ela foi um sucesso muito grande, que inclusive no especial Amigos, do ano de 1996, o Leonardo, ele cantou ela, homenageando o Netinho com a música O Mila, Mil e Uma Noite. Então tá bom, Jéssica? Sucesso pra você, toda a equipe. Estive ali na diretoria da rádio, tomei já um cafezinho que a gente batizou. A Jéssica que batizou, viu, Jota Neto? Você tem que cobrar aí os royalties da Jéssica, café Jota Neto. Eu já falei com a Senela, ela acha bom, ela fica sorrindo. Viu, Jota Neto? Vai ter que cobrar o royalty. Beleza, então.
0: Certo, fiquem todos com Deus, muito obrigada pela audiência, pela preferência. Amanhã tem mais Show da Tarde, no mesmo horário e na mesma sintonia. E a gente finaliza com o Netinho, fim de semana, tchau, tô indo nessa.

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1: 3:59.
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1: Muito bem, ótima tarde pra você, 4:09. FM Berocan, do jeito que você gosta. Tô chegando, eu sou o Gilson Alves, com você até às 6. Hoje é terça, é isso mesmo, gente. Vem lá, Brasil. Hoje é 13 de outubro, ano 2026. Felicidade pra você. Bruno e Barreto pra abrir muito bem o Tarde Sertaneja.

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1: Ok, gente, 4:20.
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2: Muito bem, a rádio de Rio Maria, você tá ligado na melhor programação, viu gente? Deixa eu mandar um abraço aí pro meu amigo Matheus. Obrigado, Matheus, pela sintonia também, Nelson. Obrigado pela sintonia, mesmo na sintonia da nossa programação do Tarde Sertaneja. Mandar abraço também para minha amiga Eva Zatu, tá com rádio ligado, meu amigo Café na cidade de Marabá, grande amigo, meu amigo Café. Pessoal que a gente compartilha o link da Rádio Berocan e o pessoal fica curtindo aí online em toda a região. Muito obrigado mesmo pelo carinho. Gilson Alves vai tomar um cafezinho, daqui a pouquinho eu volto para você.

0: Muito bem, tá aí. Tudo e muito mais. E Rei Sou Eu. Demais é o Barreirito. Saudade.
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0: Bruno e Marrone pra você. Grito de alerta. Essa música é demais, viu? Do Gonzaguinha a letra. Vamos ouvir então?
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Beleza, o Riba do caminhão, obrigado. Pessoal do Parque da Liberdade, muito obrigado pelo carinho. Eu volto já com muito mais. Tem Ralph e o Eduardo Costa pra você no próximo bloco.

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1: Muito bem, 4 horas e 41, viu, gente?
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0: a sua rádio, é tudo e muito mais. Está aí o Ralph e o Eduardo Costa.
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2: Se eu quiser falar
1: com... Boa tarde, querido povo de Deus. Terça-feira, sempre lembrando dos nossos queridos irmãos enfermos que precisam tanto de nossas orações. Basta a gente ter uma gripe, a gente vê o quanto somos vulneráveis. Rezemos a Deus pelos enfermos, pelos cuidadores, pelos enfermeiros, enfermeiras, médicos. Rezemos uns pelos outros em nome do Pai, do Filho e do Espírito Santo. Amém. Senhor Jesus, neste momento de oração, prece e súplica, venho agradecer por tantas graças recebidas no dia de hoje e de modo geral na minha vida. Graças recebidas, graças de que não sou digno, graças que não mereço, pois não são frutos de meus méritos, porque não os tenho. Mas, Jesus, são frutos da tua infinita bondade. Louvado sejas por todas as bênçãos derramadas. Senhor, no final deste dia, de coração contrito e alma fervorosa, eu agradeço tudo que sou e tudo que tenho. Obrigado, Jesus, porque tudo de bom que tem acontecido comigo. Obrigado por cada conquista. Obrigado, Jesus, por ser uma presença que me fortalece mesmo nas dificuldades. Mas, Senhor, quero colocar diante dos teus olhos de bom pastor, mestre, a minha vida. Eu quero apresentar as minhas dificuldades, minhas angústias, meus sofrimentos, e me unir a todas as pessoas que sofrem às vezes mais do que eu e confiam nas minhas orações. Jesus, tu acolheste a multidão e, movido de compaixão, atendestes a cada um, libertando-os, curando-os. Por isso, acolha a minha prece, escute o meu clamor. Nossa Senhora, que bem sabeis como apresentar ao teu filho as minhas súplicas, o faça, Mãe, em meu favor. Apresente a minha prece. Ave Maria, cheia de graça, o Senhor é convosco. Bendita sois vós entre as mulheres e bendito é o fruto do vosso ventre, Jesus. Santa Maria, Mãe de Deus, rogai por nós, pecadores, agora e na hora de nossa morte. Amém. O Senhor esteja convosco. Ele está no meio de nós. Ó Deus, por intercessão de Nossa Senhora, abençoai os lares, os ambientes de trabalho e todos os objetos. Em nome do Pai, do Filho e do Espírito Santo. Amém. Que Deus os abençoe. Até amanhã.

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1: Muito bem, 5 horas e 2.

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2: Ok, Goianápolis, um abraço pra Cristiane, pra Crisley, também pra Yasmin, Miguel e tia Júlia, e a tia Noemi pro Gilson. Ok, vamos lá, de volta com mais uma hora no Tarde Sertaneja.

artista aí, Daniel, pra você, embriagado de amor. Bacana, então, vamos lá seguindo Tarde Sertaneja.

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8: 5:24.

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1: Tudo bem então, tudo bem. Tá na hora da cotação do boi gordo, sempre no oferecimento da DM Agropecuária, apoio cultural DM Agropecuária. Vamos lá, na Praça do Mercado Bovino, que é a Redenção, capital do Araguaia. Olha aí, está valendo, está cotado hoje a cotação do boi, em média a R$360, arroba do boi. E também valendo para a cidade de Marabá. Lembrando que tem um preço a prazo, que fica R$360 a prazo. Ok? Redenção e Marabá, cotação do boi, tá aí valendo a R$360, cotação do boi gordo. Você acompanha no Alvorada Sertaneja e também aqui no Tarde Sertanejo. Alô, meu amigo Emivaldo Cartório e família. Alô, Terezinha, boa tarde. Alô, Rosália, aquele abraço do seu amigo Gilson Alves.

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1: Muito bem, tá certo, 5h41.
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6: 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Manter uma boa imunidade depende de vários fatores, como alimentação equilibrada, sono de qualidade e prática regular de exercícios. Pequenas mudanças podem fazer uma grande diferença na sua saúde. 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
1: Muito bem, gente, vou fechando por aqui. Eu tô de volta amanhã, quarta, dia 14, viu? A partir das 4 horas do Tarde Sertaneja. Valeu, gente. Tudo de bom, Rick Solo, saudoso Rick. Valeu, gente.

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1: 6 horas.
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10: O anjo do Senhor anunciou a Maria.
11: E ela concebeu do Espírito Santo.
10: Ave Maria, cheia de graça, o Senhor é convosco. Bendita sois vós entre as mulheres e bendito é o fruto do vosso ventre, Jesus.
11: Santa Maria, Mãe de Deus, rogai por nós, pecadores. Agora e na hora de nossa morte. Amém.
10: Eis aqui a serva do Senhor.
11: Faça-se em mim segundo a vossa palavra.
10: Ave Maria, cheia de graça, o Senhor é convosco. Bendita sois vós entre as mulheres e bendito é o fruto do vosso ventre, Jesus.
11: Santa Maria, Mãe de Deus, rogai por nós, pecadores, agora e na hora de nossa morte. Amém.
10: E o Verbo se fez carne
11: e habitou entre nós.
10: Ave Maria, cheia de graça, o Senhor é convosco. Bendita sois vós entre as mulheres e bendito é o fruto do vosso ventre, Jesus.
11: Santa Maria, Mãe de Deus, rogai por nós, pecadores, agora e na hora de nossa morte. Amém.

0: cristão nunca pode andar chateado nem triste. Quem ama Cristo é uma pessoa cheia de alegria e que irradia alegria. Papa Francisco.
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0: Em nome do Pai, do Filho e do Espírito Santo.
1: Amém.
0: Vinde, Espírito Santo, enchei os corações dos vossos fiéis e acendei nele o fogo do vosso amor. Enviai o vosso Espírito e tudo será criado e renovarei a face da terra. Oremos, ó Deus que instruíste os corações dos vossos fiéis com a luz do Espírito Santo, fazei que apreciemos retamente todas as coisas segundo o mesmo Espírito e gozemos sempre da sua consolação por Cristo Senhor nosso.
1: Amém.
0: Oração vocacional. Jesus, Mestre Divino, que chamaste os apóstolos a vos seguirem, continuai a passar pelos nossos caminhos, pelas nossas famílias, pelas nossas escolas. E continuai a repetir o convite a muitos de nossos jovens. Dai coragem às pessoas convidadas. Dai força para que vos sejam fiéis, como missionários leigos, diáconos, padres, consagrados e consagradas, para o bem do povo de Deus e de toda a humanidade.
1: Amém.
0: Amém. Também hoje nós vamos fazer a oração do dízimo. Para todos os dizimistas, essa oração é dedicada aos dizimistas, ao dízimo. Pai Santo, contemplando Jesus Cristo, vosso Filho bem-amado, que se entregou por nós na cruz, e tocado pelo amor que o Espírito Santo derrama em nós, manifesto com esta contribuição minha pertença à Igreja, solidário com sua missão e com os mais necessitados, de todo o coração, ó Pai, eu contribuo com o que posso. Recebei, ó Senhor.
1: Amém. Amém.
0: Neste momento também nós vamos fazer a oração do dia, a oração da coleta. E você também pode aí colocar neste momento um pedido especial. O que é que você está precisando hoje, neste momento? Nós vos pedimos, Senhor, que vossa graça nos preceda e acompanhe e nos torne atentos para preservar na prática do bem. Por nosso Senhor Jesus Cristo, vosso Filho, que é Deus e convosco vive e reina, na unidade do Espírito Santo, por todos os séculos dos séculos.
1: Amém.
0: Amém. E boa noite para todos os ouvintes da Rádio Berocan FM, começando agora o programa Encontro com Deus, o programa da evangelização que leva a palavra de Deus até a sua casa, até o seu coração. Boa noite mais uma vez. Este programa, meus irmãos, é da Igreja Católica Nossa Senhora Aparecida, da cidade de Rio Maria, para Brasil, a paróquia

noite um padre de outra cidade veio nos visitar, pedindo a Deus pela vida de cada um, que Deus sempre dê muita saúde, muita paz e livre de todo mal a cada padre que passou por aqui pela nossa, nosso festejo, pelas nossas novenas, e celebrou junto conosco a festa de Maria, muito linda, muito abençoada, e onde terminou com honra, com o bispo Dominique. Nossa missa ontem, o encerramento com o bispo Dominique e conduzida pelas crianças, que coisa mais linda, onde estava o coral, cantou todos os hinos que foram da missa. Criança leu as leituras, criança leu os evangelhos, as preces e as leituras, e cantaram todos os hinos. Gente, foi lindo demais. Aquele coral de criança que foi criado ali, é muito abençoado, aquelas crianças com aqueles rostinhos tão bonitinhos, lendo lá na frente as leituras e também as preces e cantando. Eu fiquei muito apaixonada, eu tô apaixonada pela, cada vez mais pela minha igreja, pela minha religião, por tudo que acontece lá. Eu tô pra morar lá, eu moro lá. Eu vou pra casa, mas eu levo tudo de lá comigo. Então, boa noite pra você mais uma vez. E vamos hoje iniciar essa música, esse programa hoje, pedindo a Deus que nos console de todo mal, de toda tristeza, de tudo que nós estamos sentindo que não é tão bom pra nós. Vamos se alegrar mais com Cristo, com Nossa Senhora, e que nós ficamos bem uns com os outros e com nós mesmos. E para iniciar mais alegre este programa de hoje, nós vamos ouvir lá no altar de Aparecida, Padre Zezinho. Eu ofereço para todos vocês, para todos os ouvintes, ofereço para todas as pessoas que trabalharam no festejo, se dedicaram com muito amor, com muita dedicação, as meninas na cozinha o dia inteiro, gente nas barracas, nos ornamentação. Nossa, tinha tanto trabalho, e cada um mais lindo que o outro, as pessoas se dedicam com muita alegria, com muita fé. Também esse hino é para todos vocês, e que Deus abençoe, que Nossa Senhora Aparecida interceda por cada um de nós, que honramos e louvamos a Maria. Lá no altar de Aparecida, Padre Zezinho, vamos ouvir?

0: São 18 horas e 16 minutos. Mandar um grande abraço para você que acabou de ligar seu rádio, está aí sintonizado na Rádio Berocan FM 104,9, ouvindo o programa Encontro com Deus. Eu sou a Raimunda e estou aqui com a Angélica. Boa noite, Angélica.
1: Boa noite, dona Raimunda. Boa noite, povo de Deus. A paz de Cristo, amor de Maria.
0: A paz de Cristo, amor de Maria para todos os ouvintes. Vamos mandar também um grande abraço para o nosso pároco, Padre Joaquim Teixeira. Boa noite, Padre Joaquim. Deus lhe abençoe grandemente. Que Nossa Senhora sempre esteja junto com você na sua, no seu trabalho, intercedendo por cada trabalho, pela sua vida, pelas suas orações, levando tudo ao seu Filho Jesus Cristo. Você é um homem de oração, é um homem abençoado em sua fé. Passa também uma fé muito grande para cada um de nós. Deus lhe abençoe grandemente, Padre Joaquim, com muita saúde mesmo. Que o ano que vem, na nossa festa, o Senhor esteja novamente com essa fé, com essa saúde, com essa garra, essa vontade de colocar todos os seus fiéis para crescer mais e mais espiritualmente. Um grande abraço e obrigado por tê-la conosco na nossa paróquia. Todo mundo agradece, todo mundo gosta e ama. E também vamos agradecer a Deus por tudo, né? Pela nossa procissão de ontem, que foi linda, maravilhosa. Gente, o povo tem fé, acompanha, reza, canta. É o sol quente, mas vai. Mas vai. Ô, povo de fé animada, graças a Deus. Graças a Deus que a fé, ela leva nós aonde nós quer. Aonde nós queremos, né? Tem fé e vamos. E acredita, né? Pois então, temos que ser assim. E vamos mandar um grande abraço para todas as nossas comunidades. Agradecer também por ter todas elas participado, comparecido e participado presente, né? No nosso festejo da nossa matriz aí de Nossa Senhora Aparecida, São João Batista, São José Carpinteiro, Nossa Senhora de Nazaré, São Pedro e São Paulo, São Miguel Arcanjo, Nossa Senhora de Guadalupe, Divino Pai Eterno, Nossa Senhora das Graças, Nossa Senhora Aparecida, recebeu todas essas comunidades com muito amor e carinho, muito lindo cada noite, né? Todas as entradas, todas as procissões de entrada, todos os encerramentos, né? Aí com procissão doando flores para Maria, né? Cada flores mais linda que outra, os vasos ficavam todos cheios de rosas para Maria, né? Então, a oferta de flores por cada comunidade, por todas as entradas toda noite, pelas crianças, pelos jovens, pelos comerciantes, pelos fazendeiros, pelas pastorais, foi todas, cada uma mais linda que outra, coisa linda é as coisas de Deus. Então, agradecer a Deus por tudo isso, né? Maravilhoso, maravilha para cada um de nós. E também para os nossos aniversariantes, não estou com o nome aqui, porque hoje foi descanso dos funcionários da secretaria, né? Então, foi o descanso da Natália e do Kaique. Não podemos, né, tirar o nome dos aniversariantes, mas para todos os dizimistas aniversariantes hoje, que está aniversariando, e também para todas. Hã? Vitória. A Vitória da secretaria, chamei como?
2: Natália.
0: Lembrei da Natália. Pois é, a Vitória e o Kaique hoje estão descansando, graças a Deus, bem merecido esse descanso deles, que foram 10 dias de muito trabalho, eles se moveram bastante, né? Então, para cada aniversariante de hoje, dizimista, tudo de bom, que Deus abençoe, que Deus dê muita fé cada vez mais e mais aí como dizimista, como trabalho, procure aí um trabalho na igreja que você se identifique, vamos todos, né, aí se encaixar em cada um. E para você que não é dizimista, mas está fazendo também sua festa por aí afora, também parabéns, muitos anos de vida para todos, saúde, muita paz. Muita paz mesmo. Gente, hoje nós temos aqui um santo, vamos ver qual é. Deixa-me ver aqui quem é o santo de hoje. Me parece que é o santo dos jovens, né? São Carlos Acutis. Gente, o santo que eu admiro muito, né? Então, São Carlos Acutis nasceu em 3 de maio de 1991 em Londres e foi batizado no dia 18 de maio seguinte, em setembro do mesmo ano, mudou-se com a família para Milão. Recebeu uma excelente educação no contexto familiar e frequentou o ensino básico em alguns institutos religiosos, mostrando desde a primeira infância um temperamento sereno e afável em um caráter aberto e jovial. Olha só, né? Ele trabalhou como voluntário com um sem-teto, com os sem-teto e nas cozinhas populares dos pobres. Nos primeiros dias de outubro de 2006, ele foi cometido por uma forma grave de leucemia. Conservou a serenidade e a jovialidade até o fim, mesmo nos momentos mais críticos do mal, já certo do próximo encontro com Deus, edificando os que o rodeiam com seu comportamento e com suas palavras. Ele morreu em 12 de outubro de 2006, em Monza, perto de Milão. São Carlos Acutis, rogai por nós. E agora nós vamos ouvir mais uma música. Essa música eu dedico para todos os aniversariantes de hoje. E para você também que está aí neste momento ouvindo o programa Encontro com Deus. Você acabou de ligar seu rádio, está ligadinho aí, ligou agora. Então seja bem-vindo você também que está ligando pela primeira vez ouvindo este programa. Você que está passando em nossa cidade aí e sintonizou na rádio, está ouvindo este programa também. Deus te abençoe grandemente. E vamos ouvir mais uma música. Qual foi que você preparou aí?
2: Ah, Antônio pediu uma música com o Padre Zezinho. Aí eu coloquei Utopia.
0: Utopia com o Padre Zezinho, a pedido da Antônia. Boa noite, Antônia. Para você também, tudo de bom, saúde e paz. Vamos ouvir?

São 18h28. E agora nós estamos aqui citar o evangelho de hoje. O evangelho de hoje está em Lucas, capítulo 11, 37 ao 41. Lucas, capítulo 11, 37 ao 41. Prepare aí com sua Bíblia, com sua liturgia diária, ou mesmo no seu celular, que agorinha, depois dos anúncios, nós vamos para a palavra de Deus compartilhar. Nós vamos partilhar essa linda palavra juntas. Eu daqui, você daí. E boa noite para você que está aí nos ouvindo o programa Encontro com Deus. Obrigado pela sua participação, obrigado por entender e ouvir e consentir o programa dentro da sua casa. Ouvindo também, você está colaborando aí com o programa Encontro com Deus. Deus te abençoe grandemente. Vamos para os nossos anúncios e logo, logo é a palavra.

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0: Proclamação do Evangelho de Jesus Cristo segundo Lucas.
1: Glória a vós, Senhor.
0: Naquele tempo, enquanto Jesus falava, um fariseu convidou-o para um jantar com ele. Jesus entrou e pôs-se à mesa. O fariseu ficou admirado ao ver que Jesus não tivesse lavado as mãos antes da refeição. O Senhor disse ao fariseu: Vós, fariseu, limpais o corpo e o prato.
1: O copo.
0: Limpais o copo e o prato por fora, mas o vosso interior está cheio de roubos e maldades. Insensatos, aquele que fez o exterior não fez também o interior. Antes, dai a esmola do que vós possuís, e tudo ficará puro para vós. Palavra da salvação.
1: Glória a vós, Senhor.

0: Muito bem, meus irmãos, ouvimos a palavra de hoje, né? Ouvimos aí a palavra de hoje, né? O evangelho. E Jesus hoje traz para nós aí um ensinamento de muito grande importância, né? O que devemos prestar bastante atenção nesse evangelho de hoje. De que adianta limpar copos e talheres, prato, mesa e tudo mais. A casa brilhando com tudo que tem dentro brilhando e a nossa casa coração suja, né? Suja. Às vezes nós pensa que limpar tudo, noite e dia, tem gente que vai dormir tarde da noite esfregando, limpando e tá fazendo tudo isso, essa limpeza, e muitas às vezes está fazendo e brigando e com o coração cheio de mágoa, com o coração cheio de dureza, falando coisas que não devia. Na hora de tanta limpeza, por fora, porque por dentro. Então, e no evangelho de hoje, Jesus também fala para os fariseus, né? Que ele convidou Jesus para jantar e ficou reparando ali que Jesus não lavou as mãos, pôs-se a mesa sem lavar as mãos, né? Jesus conhecendo ali o que ele estava pensando, olhando, Jesus logo já lhe diz. Jesus tudo sabe, né? Nossos pensamentos, o que nós estamos pensando em fazer. Não pense que você se esconde de Jesus, de Deus, nada. É, nós não se escondemos nada, nada, nossas intenções, nossos mal feitos em pensamentos, em atitudes de Deus, não, não. Então, Jesus falou logo para ele, né? Jesus falou para o fariseu. De que adianta, né? De que adianta limpar copo e prato por fora, mas o vosso interior está cheio de roubos e maldades. Que era isso que os fariseus sabiam fazer, né? Sabia fazer e sempre fez e sempre ficou ali perturbando, né, a vida de Jesus. O povo que perturbou Jesus foi esses fariseus, esses mestres de lei, esses povo que queria ali o mal de Jesus. Então, falou desse jeito, de que adianta limpar copos, prato, tudo por fora, mas o coração tá cheio de roubo e de maldade, né? É isso que nós temos que prestar bastante atenção. Às vezes pegamos as coisas para lavar brigando com o outro que não lavou. E briga, briga, briga e xinga, palavrão. Ah, porque só... Não lembra que o principal é Deus. Não lembra, colocando Deus em primeiro lugar. Nós temos que limpar primeiro a nossa casa, coração. Nossa casa tem que estar limpa para colocar Deus, para Deus entrar, achar bonito. Nós se colocar diante de Deus também é se colocar em oração diante ali do altar, diante do Santíssimo, na capelinha, em nossa casa, diante do nosso altarzinho, nosso lugar de oração. Então, isso também devemos aí corrigir, né? Vigiar. O evangelho de hoje está dizendo para nós isso, essas coisas, né? O ensinamento da fé, né? O ensinamento da fé. O evangelista destaca a prioridade do interior espiritual sobre rituais exteriores, né? Rituais exteriores, que é aqueles que a gente fica limpando, limpando, limpando, corrigindo dos outros, mas por dentro. Assim reforça a coerência entre a fé e a ação. a orientação sobre a esmola também, né? Conecta-se ao tema lucano da justiça do cuidado pelos pobres. Jesus indica que a purificação verdadeira ocorre por meio da dedicação generosa aos outros. Destaca-se ainda a atenção do autor ao coração humano e a responsabilidade social através da esmola. A passagem mostra também que a fé se torna autêntica quando se traduz em solidariedade e integridade interior. Ela propõe uma vivência que une espiritualidade e compromisso concreto. Isso mesmo. Então, vamos aí prestar mais atenção nas nossas vidas, nas nossas atitudes, nas nossas, nossos problemas. Tá diante de Deus, tem que estar também preparado para estar diante de Deus, para conseguir ali estar em sintonia com Deus. Quando vamos à missa também, temos que estar ali preparado. Nós temos que sair de casa já preparado, nosso coração, a nossa vida, nosso pensamento, nossas intenções, nossos sentimentos, para chegar lá na igreja e encontrar com Jesus, encontrar com o nosso Deus. Não vamos chegar lá de qualquer jeito, nós vamos ir encontrar com Jesus, receber Jesus. Corpo e alma e divindade. Que Deus abençoe a todos nós. Louvado seja nosso Senhor Jesus Cristo.
1: Para sempre seja louvado.
0: Vamos ouvir os nossos ouvintes.
1: Boa noite, Antônia. Paz de Cristo, amor de Maria.
2: Boa noite. Eu quero pedir um hino, qualquer hino aí que você rodar do Padre Zezinho. Ofereço para minha filhinha Isis, para todos vocês aí da rádio e para todos aqui do Planalto e para Rejane. Oferecer esse texto em intenção da saúde da minha mãe, que mora em Floresta, do meu pai. Nada bem de saúde, que Deus abençoe ele, a Mãe Maria, cubra com seu manto sagrado, cada um deles, meu pai e minha mãe.
0: Boa noite, Antônia. Muito obrigada aí pela sua participação. Sua intenção será bem colocada na hora da dezena do texto, rezando pela sua mãe, né, que está em Floresta, né? E para você também, muito obrigado. Que Deus te abençoe grandemente, viu, Antônia? Muito obrigado pela participação e uma boa noite. Já tocamos seu hino. E uma boa noite para você.
1: Boa noite, Leonice. Paz de Cristo, amor de Maria.
3: Boa noite, meus irmãos da Berocan, Pai de Cristo. Agradecer a Deus, né, por nossas bênçãos, por nossos entendimentos, que Deus tenha abençoado a gente, nos cura. E eu estou aqui hoje para pedir oração para o Ítalo, para a libertação dele, que Deus possa me libertar ele das necessidades dele. E também quero pedir oração para meus filhos, Beto, Luciano, Divon e toda a família dele, para mim, para o meu marido. Quero pedir também para o Jair. E também quero pedir oração, né? Para minha família de Rio Maria, para minha família aqui de Frutal, para vocês aí da rádio, que Deus abençoe cada um. E para o meu filho Mádio, né? Que eu amo muito, que é muito especial para mim, né? O papai dele, a Lu. Que Deus possa estar abençoando eles a cada dia. Fiquem com Deus, né? E o cheirão pro Mádio, né? Que Deus abençoe ele. Fiquem com Deus.
0: Fique com Deus também a senhora Dona Leonice. Uma boa noite para a senhora. Todas as suas intenções a gente reza juntinho por elas, entregando a Maria para ela levar ao seu filho Jesus Cristo. Que Deus abençoe a senhora juntamente com toda a sua família.
1: Boa noite, Madre, Paz de Cristo, amor de Maria.
4: Boa noite, Rádio Birocan. Boa noite, Dona Raimunda. Boa noite, Angélica. Estamos acompanhando o programa Encontro com Deus diretamente de Frutal, Minas Gerais. E quero agradecer a Maria que está melhorando, tá melhor do braço. E quero pedir oração para Luciana Paixão, que fique bem da dor de garganta. Um grande abraço. Manda no fim do programa o hino missionário 2026. Um grande abraço. Fiquem todos com Deus.
0: Fica com Deus também, Márcia. Um grande abraço para você e toda aí sua família, e que as suas intenções também, a gente vai rezar por elas e por você e toda a sua família. E uma boa noite.
1: Boa noite, Deus, a paz de Cristo, amor de Maria.
5: Boa noite, Raimundinha. Boa noite, Angélica. Raimundinha, eu quero pedir oração para mim. Quero pedir oração para você, Raimundinho, toda a sua família.
0: Obrigado, Deusa.
5: Quero pedir oração para a Angélica, toda a família dela. Quero pedir oração para a Concita. Quero pedir oração para a Dana Marinha. Quero pedir oração para o seu Zaia. Quero pedir oração para os meus vizinhos. Quero pedir oração para o Chicão. Quero pedir oração para aqueles que estão doentes nos hospitais. Boa noite, Raimundinho.
0: Boa noite, Deus, a paz de Cristo, fique com Deus você também, e que Deus, nós vamos rezar entregando a Deus, através de Nossa Senhora, todas as suas intenções. Boa noite, obrigada.
1: Boa noite, Concita, a paz de Cristo, amor de Maria.
3: Boa noite, programa Encontro com Deus. Boa noite, Raimundinho e Angélica. Gostaria de
0: boa
3: pedir
0: noite,
3: oração
0: Concita.
3: Pela minha saúde. Né? E agradecer a Deus pelas bênçãos recebidas. E pedir saúde, pedir também oração pelas pessoas da nossa comunidade, pelas pessoas doentes, acamadas, pelas pessoas do nosso primário que estão doentes, passando por um momento difícil. Para você, Armidinha, e sua família, e para a família da Anieta. E gostaria que você rodasse aquele hino, né, do padre Marcelo Rossi, Maria Passa à Frente. Ofereço para você e para todas as pessoas que gostarem, para a Angélica, para Deus Eni e todo mundo. Boa noite.
0: Boa noite, ô Concita. Deus te abençoe, Concita. Graças a Deus você está bem melhor, né, Concita? Com a graça de Deus e as orações de todos nós, né? E Deus te abençoe grandemente a sua saúde, sua recuperação. E muito obrigado pela participação, viu? Boa noite.
1: Boa noite, seu Nicodemos, Pai de Cristo, amor de Maria.
6: Boa noite, dona Raimundinha. Boa noite, Angélica. Eu ofereço esse texto para todos meus vizinhos, todos meus familiares. Que Deus encha a vida de cada um deles do Espírito Santo. E a minha vida, e a vida de vocês, dona Raimundinha e dona Angélica. Que Deus encha a vida de todos nós do Espírito Santo. Em nome de Jesus. Eu ofereço esse texto para todo o pessoal aqui da comunidade em geral. Que Deus levante as pessoas que vivem no mundo das trevas e da escuridão. Que Deus ilumine os que estão nos hospitais. Que Deus dá retorno deles para casa, de todos eles. Restaure a saúde de todos que estão nos hospitais, na nossa cidade, no nosso país e no mundo inteiro. Em nome de Jesus. Deus abençoe a dona Raimundinha e dona Angélica. Uma boa noite. Que Deus proteja vocês e todos os familiares de vocês, em nome de Jesus. Roda aquele hino para mim, se for preciso, depois. Senhor, cuida da minha casa. Eu ofereço para todos os meus familiares e todos os meus vizinhos em geral. Que Deus abençoe todos vocês. Boa noite.
0: Boa noite, senhor Nicodemos. Suas intenções a gente vai rezar toda por ela. E muito obrigado aí pela participação, pelas suas intenções colocadas. Deus abençoe o senhor também, seu, toda a sua comunidade, toda a sua família e você também. Uma boa noite. E agora nós vamos rezar a dezena do texto por todas essas intenções colocadas que acabaram de colocar os ouvintes, o seu Nicodemos, a Deusa, a Concita e todos mais, o Mádia e a Leonice, todos que estão aí no pé do rádio também com suas intenções no coração, que Maria já está preparando tudinho, levando ao seu filho Jesus Cristo, isso nós acreditamos e temos fé. Então nós vamos rezar com muita fé e devoção essa dezena do texto, para que possamos alcançar graças e muitas graças, né? Nossos pedidos, nossas intenções, Jesus está também nos socorrendo. Vamos rezar pela nossa cidade, vamos rezar pelo nosso Brasil, vamos rezar em agradecimento pelo nosso festejo, que foi maravilhoso, vamos rezar pela saúde de cada um que participou, que ajudou, que contribuiu, né? Tudo a gente reza por todos, para que possamos mais e mais aumentar a nossa fé. Rezar pelos doentes, pelas almas do purgatório, rezar pelas nossas famílias, pelas crianças que ontem fizeram aí um trabalho muito bonito, né, de fé na igreja. Então, rezar pelo nosso bispo que estava aí conosco, pelo nosso papa, que também está fazendo cirurgia e se recuperando. Que Deus abençoe a todos nós, todos os cristãos. Abençoar também os nossos policiais, que faz aí a nossa segurança, os nossos governantes da nossa cidade. Pai nosso que estais no céu, santificado seja o vosso nome, venha a nós o vosso reino, seja feito a vossa vontade, assim na terra como no céu.
1: O pão nosso de cada dia nos dai hoje, perdoai as nossas ofensas, assim como nós perdoamos aqueles que têm ofendido, não deixeis cair em tentação, mas livrais do mal. Amém.
0: Ave Maria, cheia de graça, o Senhor é convosco, bendita sois vós entre as mulheres, bendito é o fruto do vosso ventre, Jesus.
1: Santa Maria, Mãe de Deus, rogai por nós, pecadores, agora e na hora de nossa morte. Amém.
0: Ave Maria, cheia de graça, o Senhor é convosco, bendita sois vós entre as mulheres, bendito é o fruto do vosso ventre, Jesus.
1: Santa Maria, Mãe de Deus, rogai por nós, pecadores, agora e na hora de nossa morte. Amém.
0: Ave Maria, cheia de graça, o Senhor é convosco, bendita sois vós entre as mulheres, bendito é o fruto do vosso ventre, Jesus.
1: Santa Maria, Mãe de Deus, rogai por nós, pecadores, agora e na hora de nossa morte. Amém.
0: Ave Maria, cheia de graça, o Senhor é convosco, bendita sois vós entre as mulheres, bendito é o fruto do vosso ventre, Jesus.
1: Santa Maria, Mãe de Deus, rogai por nós, pecadores, agora e na hora de nossa morte. Amém.
0: Ave Maria, cheia de graça, o Senhor é convosco, bendita sois vós entre as mulheres, bendito é o fruto do vosso ventre, Jesus.
1: Santa Maria, Mãe de Deus, rogai por nós, pecadores, agora e na hora de nossa morte. Amém.
0: Ave Maria, cheia de graça, o Senhor é convosco, bendita sois vós entre as mulheres, bendito é o fruto do vosso ventre, Jesus.
1: Santa Maria, Mãe de Deus, rogai por nós, pecadores, agora e na hora de nossa morte. Amém.
0: Ave Maria, cheia de graça, o Senhor é convosco, bendita sois vós entre as mulheres, bendito é o fruto do vosso ventre, Jesus.
1: Santa Maria, Mãe de Deus, rogai por nós, pecadores, agora e na hora de nossa morte. Amém.
0: Ave Maria, cheia de graça, o Senhor é convosco, bendita sois vós entre as mulheres, bendito é o fruto do vosso ventre, Jesus.
1: Santa Maria, Mãe de Deus, rogai por nós, pecadores, agora e na hora de nossa morte. Amém.
0: Ave Maria, cheia de graça, o Senhor é convosco, bendita sois vós entre as mulheres, bendito é o fruto do vosso ventre, Jesus.
1: Santa Maria, Mãe de Deus, rogai por nós, pecadores, agora e na hora de nossa morte. Amém.
0: Ave Maria, cheia de graça, o Senhor é convosco, bendita sois vós entre as mulheres, bendito é o fruto do vosso ventre, Jesus.
1: Santa Maria, Mãe de Deus, rogai por nós, pecadores, agora e na hora de nossa morte. Amém.
0: Glória ao Pai, ao Filho e ao Espírito Santo.
1: Como era no princípio, agora e sempre. Amém.
0: Ó meu Jesus, perdoai-me, livrai-me do fogo do inferno. Levai as almas todas para o céu. Socorrei-me principalmente aquelas que mais precisarem da vossa misericórdia. Ó Maria concebida sem pecado,
1: rogai por nós que recorremos a vós.
0: Sagrado coração de Jesus, fazei os nossos corações semelhante ao vosso. Nós vamos ouvir mais uma música e já já nós vamos dar o nosso boa noite. Nós vamos ouvir, qual é a música? Maria Passa na Frente, a pedido da Concita.

0: São 18h59 e já aqui agradecendo a Deus por mais uma edição do programa Encontro com Deus e o nosso boa noite. Amanhã eu e a Angélica estaremos aqui de volta. E um grande abraço para todos vocês. Obrigado pela participação, obrigado por ter ouvido o programa Encontro com Deus e uma boa noite para todos.
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1: É, estamos juntos nesse começo de noite desta terça-feira, 13 de outubro. 7:01, e você já sabe, no Vitrine Liberal, a gente atualiza novamente o trânsito daqui a pouquinho, mas aqui nesse programa você curte as melhores, a gente viaja por aqui. Só pra você ter uma ideia, a gente vai começar com Guilherme Arantes, cheia de charme. Uma boa noite pra você tá na Liberal FM. 7:02.

Anderson, Rádio Liberal, agora 7:11. E a gente vem chegando por aqui no Vitrine com Brilho. Noite de prazer. Te desejando uma boa noite, claro, de terça-feira, onde você estiver ouvindo a Rádio Liberal. Receba aí nosso carinho e obrigada pela sua audiência.

0: Sandro Esmeralda na sua Liberal pra gente fechar o primeiro bloco do Vitrine Liberal.
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0: Agora certinho pra você, agora 7:27. Você está curtindo o programa Vitrine Liberal. Chegou a hora daquele alô especial, hein? Minha amiga Gleice está ligada conosco. Ela que tá ali no finalzinho da doca, gente, e avisou que nesse entorno ali, o trânsito também não está fácil, viu? Ainda está acontecendo muitas celebrações em torno do Círio de Nossa Senhora de Nazaré. E ali onde está rolando o Círio Iluminado e tudo mais, está tendo algumas carreatas também políticas. Então já viu, vai na tranquilidade que já já você consegue chegar aí ao teu destino final. Quem tá aqui com a gente também de São Francisco do Pará é Rosa Souza. Rosa, obrigada pela tua sintonia, tá ligada com a gente desde o Liberou Carabao, hein? Nosso obrigada. Quem também está ligado com a gente, mandou inclusive fotos aqui, a galera que participou do Círio Fluvial. Felipe, quem tá ligado com a gente, mandou várias imagens, várias fotos, vários vídeos, dizendo que participou desse momento tão especial, né? São tantas romarias e ainda está acontecendo. Estão acontecendo muitos eventos aí ligados ao Círio de Nossa Senhora de Nazaré. Foi incrível, foi demais. A maior e melhor transmissão aconteceu no domingo, viu? Através da FM, da Liberal Mais e também tá tudo lá no nosso canal no YouTube de O Liberal. Se você perdeu, volta lá que a nossa transmissão inteira está lá, tá? A transladação, e também o Círio do Grande Domingo. Olha, o Valdir tá ligado comigo no bairro do Coqueiro. Opa, Valdir, boa noite pra você, obrigada pela sintonia. Minha amiga Maria Dantas chegou também por aqui no Vitrine Liberal. Vem chegando com a gente, porque a gente tá aqui remexendo o baú, hein? Da Liberal, tocando só as barlas, só as melhores pra você. Quem também está com a gente é o Bruno Paragominas Castanhal. Eita, ele disse que tá fazendo esse tour aí. Ele que é motorista, tá trabalhando nas vans Paragominas Castanhal. Vai até, eu acho que ele mandar o nome aqui da localidade. Acho que deu um problema lá no teclado. Ele tá rodando aí todo esse entorno, né, na BR. O nosso obrigada, viu, meu querido Bruno? Tudo de bom? Com a gente também o DJ Nilson, Terra Firme. Toda a galera da Terra Firme tá aqui com a gente também. Que coisa boa ter a tua companhia. Meu amigo Dani Braga, tá ligado? Tô ligado contigo. Tá ligado desde as mais da Liberal. Que coisa boa, obrigada pela sintonia. Ah, minha amiga Gracinha também no bairro Castanheira. Toda Belém tá sintonizada, toda a região metropolitana. Você em Souri, receba o nosso Boa Noite 103.3. Rádio Liberal FM de Castanhal 94.1. E em Cametá 90.9. Tá todo mundo aqui ligado no Vitrine Liberal e a gente volta já, hein? Agora 7:30.
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2: É. Nossa, Vitrine Liberal. A gente retoma lá o ano de 1997. Palpite. A minha xará, hein, Vanessa? Vanessa Rangel, 7:33. Boa noite.

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1: É, e depois desse clássico de Djavan te devoro, vem chegando Hit, Menina Veneno. É, a gente retoma o ano de 1983. Você tá na Liberal 747. 48 agora, boa noite.

0: minutinhos para as 20 horas, 8 horas da noite por aqui, agradecendo a toda a sua audiência. Para você que está nos acompanhando aí, desde Liberou Carabal, desde as mais da sua liberal. Olha, os últimos alôs de hoje vai para Gracinha Botelho, que tá ligada comigo na Pedreira. Graça, obrigada pela tua sintonia. A minha amiga Maria também dizendo: Van, as músicas hoje estão sensacionais. Tem a marca dele, Ed Mota. Manda um abraço, tô ligado. É o Binis Almeida com a mãe, dona Fátima, e a esposa Kátia. Estão em Salvaterra acompanhando pela Liberal FM de Souri 103.3. Nosso obrigada, Binis. Um beijão aí pra sua mãezona, pra sua esposa também. Bom, finalzinho de tarde, já indo pra noite, verdade? Embarcado no navio de Panamá. E ouvindo pelo aplicativo Vitrine Liberal. Olha, gente, é o Rodinei. Rodinei, um beijo pra você. Obrigada por nos levar junto com você nessa noite aí de terça-feira. Minha amiga Vânia Tenório também acaba de chegar por aqui. E a gente dá esse boa noite especial, meus amigos. Vem chegando aí, gente, a voz do Brasil. E na sequência, você já sabe, o Times pra você na Liberal. Depois vem a madrugada Liberal, que é animada demais. E você fica aqui na maior e na melhor. Antes de a gente ir embora, a gente atualiza o trânsito, mas eu já vou te dando esse boa noite especial. 7h59.
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0: É, gente, agora às 7h59, hoje realmente no começo da noite, desde o finalzinho da tarde.

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1: 8 horas.

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1: 8:41.
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